0: fundo ali na sala, né? Comentário de disco gravado, ele falou, ó, vocês hoje, eu vou falar, ele falou, uma opinião minha, vocês hoje são uma banda muito diferente do que é o Strobal. O Egípcio cantando é muito diferente do Johnny.
1: Sim.
0: Mas ele ali, como produtor e alguém que tava de fora, né? Eu acho que o lance da banda é sempre ter alguém, um produtor olhando, porque a gente não enxerga nossos próprios defeitos, às vezes, né? Aquela coisa toda de uma pessoa de fora sempre enxergar uma coisa que a gente não enxerga. Isso foi legal, porque ele realmente tava enxergando ali que eu cantando com eles, e ele tinha produzido os discos do Teobaldo também, então
1: sim.
0: Eu acho que ninguém mais do que ele para saber o que parecia, o que seria bom e o que não seria bom, né?
1: Sim.
0: E ele foi realmente ali aberto com a gente, tocou uma ideia, né, Romã?
1: Sim.
0: E aí os meninos até ficou metade da banda dividido, metade não.
2: Essa foi a primeira vez que o Tijuana quase acabou antes de começar.
1: Antes de começar?
2: Eu falo isso, os caras não aguentam. Porque o Teobaldo era uma banda que tinha lançado dois discos por gravadora, não chegou ao mainstream, mas fomos no Jô Soares na época do SBT, fomos no Serginho Grossman na época do Programa Livre, fizemos muita Xuxa. A gente deu uma sorte danada, porque o Teobaldo foi lançado pela MCA, que depois virou Universal.
1: Sim.
2: E eles tinham contratado uma dupla de funkeiros chamada Claudinho Buchecha.
1: Sim.
2: E Claudinho Buchecha foi um fenômeno, explodiu, né? Enfim.
1: Brasil inteiro.
2: E aí todo lugar que chamava Claudinho Buchecha pra ir, Xuxa, tinha que levar o Teobaldo junto. Então, a gente acabou fazendo uma
1: agenda completa.
2: Uma baita agenda de TV. E lançamos dois discos e, pô, tocamos, né, em rádio. Então, pra parte da banda era muito difícil, porque a gente, no primeiro momento, a ideia era fazer o terceiro disco do Teobaldo com o vocalista novo. Então seria uma onda tipo Tony Garrido depois do Ras Bernardo no Cidade Negra, ou Frejá depois do Cazuza no Barão, né? Porque havia um trabalho ali, tínhamos fãs. Então parte da banda disse, não, é o terceiro do Teobaldo. E outra parte disse, não, cara, realmente é um programa, é uma banda nova. Na minha cabeça, isso já estava muito claro desde as composições. Quando a gente começou a compor com o Egípcio, ali eu já percebi porque o Egípcio ele tem uma versatilidade que permitia que a gente fizesse as músicas com mais pegada, tipo Pula, tipo Tropa, e outras músicas mais melódicas, como Que Vês, Praia Nudista. Então, isso abriu demais. Eu me lembro que, pô, pra mim, musicalmente, minha cabeça fez. E aí o Rick, obviamente, vendo, na hora que a gente começou a gravar, já tava metade do disco pronto, falou, rapaziada, isso é outra banda. E fizemos esse movimento que, né, naquela época parecia arriscado, né? Você jogar fora todo um trabalho e começar como uma novidade, mas deu certo.
1: Deu super certo.
2: Deu super certo.
1: Mas vamos lá, Tropa. Vocês vieram pra São Paulo.
2: Sim.
1: E a história é um pouco
2: sobre... A gente chegou em São Paulo, os carioca, mano, duro, viemos com dois carros velhos, fomos morar todo mundo junto no apartamento de Santa Cecília, e uma saudade do Rio de Janeiro, e naquela época, não sei se você concorda, mas São Paulo era mais frio, era mais gelado, não sei se eu acostumei, mas acho que o inverno era mais rigoroso, e a gente naquela depressão.
1: Um pouquinho, né?
2: E aí, mano, descobrimos um lugar chamado Vênice, que ficava ali na Inácio Pereira da Rocha, do lado do Blém Blém.
1: Sei.
2: Galera de São Paulo vai saber onde era, que tinha um clima praiano. E aí chegamos lá, pô, o DJ era o Racinha, tocava um Cypress Hill.
1: Açaí bom.
2: Uhum. Pô, a gente, pô, nosso cantinho do Rio de Janeiro é aqui. E as bandas da época frequentavam o Vênice na segunda-feira. Segunda-feira era o dia, era o nosso dia.
1: Uhum.
2: Né? A galera normal saía de sexta e domingo, a gente segunda-feira era o dia. Então você chegava lá.
1: Tinha várias baladas de segunda-feira.
2: Tinha. Era demais. Tinha. Branca Leone.
0: A gente fala a música, segunda-feira é só história pra contar.
2: Eu ia chegar lá. E aí foi isso, a gente se apaixonou pelo Vênice, aí lá frequentava quando tava em São Paulo Planet, Raimundo estava lá direto, as bandas da época, Scuba, Rumbora, tava todo mundo lá.
1: Tava acontecendo
2: muito movimento.
1: Assim, tinha.
2: Que depois viria a ser o pop rock, né? Que foi assim rotulado, né?
1: Uh-huh.
2: E aí, mano, carioca, Pico Prano, chegava nas paulistas, todo mundo com 20 e poucos anos, e cara, realmente, todo mundo solteiro, era aquela fase, né?
1: Uhum.
2: E aí, em cima disso, a gente começou a fazer essa música junto com o Johnny, que era o vocalista do Teobaldo, falando da gente chegando no Vênice. A Tropa de Elite, pega um, pega geral, também vai pegar você? Somos nós.
1: É pegação.
2: Era uma letra adolescente. Então se você agora parar pra ver

0: a letra sob essa perspectiva, você vai ver.
1: Entendeu?
0: Tô chegando de bicho, pode parar com essa história de se fazer de difícil pra menina. Uhum. Que eu tô chegando de bicho. Pode parar, não dá bobeira não, você tá na minha mão, segunda-feira, que era o dia do Vênus, uhum. É só a história pra contar.
1: Certo.
0: Então, não dá ideia não, eu não quero confusão, mas vamos junto, que hoje o bicho vai pegar. Por quê? Aí era os cariocas chegando. Chegou a tropa de elite, pega um, pega geral, também vai pegar você.
2: Cara, é uma zoeira, mas
1: é uma zoeira.
2: Que na verdade esse duplo sentido pros caras ali, pra toda a corporação militar, foi incrível, não, né, cara? A gente não tinha noção, né?
0: Vocês
1: nunca tinham pensado nisso.
2: Na verdade, a gente teve alguns sinais.
1: Em algum momento vocês fizeram uma leitura, caraca, isso daqui é, pode... Antes do filme, eu tô falando.
2: Não, então, antes do filme a gente tinha alguns sinais.
0: Todos
2: os lugares que a gente tocava, que tinha alguma corporação militar, seja lá qual fosse, sempre alguém dava um jeito de colar na gente e falava assim, pô, tem uma música de vocês lá no quartel que é sucesso. Qual? Tropa de elite. A gente fala, caralho, legal. Né? Mas a gente, puta, até então nem tal. Mas isso foi acontecendo muitas vezes, isso antes do filme. Quando o filme chegou, né, que chegou o convite pelo José Padilha, ele explicou que estava fazendo um documentário do BOP e tal, e que tinha chego no Tijuana através do próprio BOP, porque os caras curtiam a banda, usavam a música nas operações, nos treinamentos, enfim. E a gente não sabia nem o que, que era BOP, que a gente não fazia nem ideia do que seria um BOP, né?
0: A gente sabia porque era do Rio, mas o Egito não fazia ideia.
2: Não, eu digo assim, eu digo o Brasil, cara, eu acho que só...
0: É que no Rio é famoso,
2: Então, só quem tinha esse conhecimento, de repente, a galera do Rio de Janeiro, porque a gente tá falando isso daí de 2007, as redes sociais não estavam ainda tão como tá hoje, então... O Brasil inteiro não sabia o que era o BOP.
0: O BOP,
2: então,
0: é tipo a rota.
2: Uma rota, tipo um GAT, né? Que tem essas polícias especiais, né? Que invadiam os morros lá do Rio e tal. E a gente ficou sabendo. Curtimos, né? A ideia de ter uma trilha nossa num documentário que fosse um filme, seria a primeira vez da gente, e a gente acabou autorizando. Sem noção do que ia acontecer.
0: É que foi meio nebuloso o negócio, não foi muito claro. O Padilha falou, os caras do BOP dentro do caveirão vão ouvindo Tropa de Elite na missão. Isso a gente, quando conheceu o Padilha, ele contou pra gente. Mas no primeiro momento, foi uma coisa assim, meio que parecia que ia ser um documentário e não um filme. Eu lembro que o Dani, nosso produtor, me ligou um dia e falou, cara, estão pedindo aqui autorização pra Tropa de Elite. Eu falei, mas pra que é? Cara, aí veio o papo do documentário do BOP. Quem tá fazendo? Aí ele falou, José Padilha. Não sei se houve uma confusão aí, porque o Padilha era muito conhecido pelo documentário do ônibus, né? Uhum. Do 174. E não sei se houve uma confusão nesse sentido, mas ele me passou isso. É o cara do documentário do ônibus. Eu falei, porra, José Padilha, tô ligado, eu adoro esse documentário. E tem um global que tá fazendo o filme, que na época fazia uma novela, ele era o vilão, era o Olavo, que era o Wagner Moura. E o Olavo tava bombado, né? Então pra gente falar, autoriza, fala assim, pô, o cara do documentário do ônibus com um global que tá estourado na novela, vai vir coisa boa, vamos liberar.
2: Bora.
0: E morreu, nunca mais se falou no assunto. Meses depois, um dia meu irmão me liga, a gente tava na estrada, ele tava num ônibus vindo pra São Paulo com o time de rugby dele, que joga rugby, ele via jogar rugby aqui em São Paulo, e os caras tinham passado na banca do camelô pra comprar DVDs pra viagem. E ele me fala, cara, tamo aqui no busão com o time assistindo os DVDs do camelô, e entrou um DVD aqui, mano, filme muito bom, e a música de vocês começa a tocar do nada. Eu falei, mas que música? Ele falou, Tropa de Elite. Eu falei, como é que chama o filme? Ele, Tropa de Elite. Aí, será que era aquele que o Dani falou? Aí eu fui falar com o egípcio, né, tava todo mundo no quarto do egípcio, galera, pô, meu irmão ligou agora, falou isso, aí, pô, será que é aquele, e aí o resto é história.
2: Aí, né? A gente passou no Xing Ling, pegou um DVD.
1: Pegamos isso naquela época, né?
0: Explodiu no camelô esse filme. O primeiro só não virou a maior bilheteria da história.
1: Porque todo mundo comprou esse filme.
0: Porque se viu mais. Não, existe uma pesquisa.
1: Eu, inclusive.
0: Todo mundo.
1: O Brasil queria ver.
0: A gente assistiu a primeira cópia, foi no camelô.
2: O Brasil.
0: Que não era nem finalizada. Depois você vê no filme, tem muita coisa diferente. Mas a gente foi nessa e, cara, mais gente assistiu no camelô do que no cinema. As gírias, os bordões, marcou uma geração o filme. E o filme, depois a gente ficou sabendo que nem ia chamar Tropa de Elite. Nancina, ele tava registrado como BOP a Missão ou algo assim. Então, tipo, o tamanho que o filme tomou e a proporção da música junto com o filme não tava no script.
1: Esse era outro nome que tinha o filme.
2: Outro nome. Originalmente, eu acredito que até a ideia. Hoje, Nancini, ele chama Bop, né?
1: É Bop. Aí o dois, eu acho que o dois é
2: Bop é a missão?
1: É Bop. Alguém missão. Falou com vocês por que decidiram trocar pra Tropa de Elite, porque
2: que,
1: a música
2: o
1: ficou
2: que
1: muito
2: nós
1: forte.
2: Ouvimos falar é que no primeiro corte, aliás, no último corte que ele mandou fazer do filme, que onde houve a cópia, que ele deduz que houve ali que extraíram uma cópia que foi jogada pra pirataria, diz que ele acredita-se que foram os pirateiros que acabaram colocando o nome da música, porque a música já tava no...
1: talvez o filme vazou, talvez não tivesse um nome ainda, os caras meteram Tropa de Elite
0: na
1: ali,
0: banca.
1: Na banca e tiveram.
0: Foi bem isso. É uma versão.
2: Mas a gente ouviu também. Não sei se é real isso.
1: Cara, você tem noção de. Cara, o Bop chegava nas missões turbinados. Tropa de Elite, mas era o combustível dos caras.
0: Mas
1: então
0: depois
1: é
0: muito maluco isso, Vika, porque depois a gente fez muito show corporativo, porque as empresas também usavam música em palestras motivacionais.
1: Mas isso pós-filme ou
0: pós-filme?
2: Usavam bastante.
0: Então virou assim um algo motivacional. Eu que sou um cara muito ligado à luta. Muitos lutadores começaram a entrar com Tropa de Elite.
1: Cara, até hoje não sei como é que as torcidas organizadas não usam, não cantam Tropa de Elite, porque é perfeito também, né?
0: É perfeito, é verdade. Você tem razão.
1: Porque é uma música de estádio.
0: É uma música de estádio.
2: Nenhum time fez uma versão ainda, né?
1: Nenhum, porque é fácil, né?
0: Uma torcida, né?
1: Você pegar na muro de concreto, bom de derrubar, aí você mete o nome da torcida. Não, não tô incentivando a violência. Mas funciona,
0: assim,
1: né?
0: É, mano, chavete, pau vai quebrar.
1: Qualquer uma, põe nome de qualquer uma. Gaviões, Independente.
0: Gaviões, pau. Deixa eu falar, só citar as duas, né? Pra não ser xingado.
1: Não, qualquer uma, quase, né?
0: Pau de arroz.
1: olha só o egípcio provocando, Romano. Vai vendo.
0: Tem nada a ver com isso, hein?
1: Egípcio já deu aquela provocada. Mas, enfim, é uma música de estádio, né?
0: Cara, é uma música
1: de... E esse andamento? Vamos falar um pouco de por que a música tem essa... Acho que até por isso, talvez, eles cantassem no quartel, né? Porque chegou a tropa,
0: tem uma pegada,
1: de elite...
0: Você sabe que quando a gente compôs esse refrão, eu, lá em Santa Cecília, eu lembro que eu brincava na minha cabeça, que eu imaginava o egípcio... Olha a viagem. Vai saber o que a gente usava naquela época. Tem mais de 20 anos, caducou, né?
1: Tá, caducou.
0: Eu imaginava o egípcio correndo... Na frente falando, porque assim, se você ver a gravação, ele canta tropa de elite, osso duro de ruê, pega um, pega geral e também vai pegar, e aí entra o coral, tropa de elite, então eu imaginava ele correndo na frente, ele dando a frase e o pelotão repetindo, então tinha um quê já disso aí, tá ligado?
2: Não, mas a gente também, a influência que a gente tinha, a referência que a gente tinha pra esse tipo de coro, era
0: Suicidal, total.
1: Cara, mas uma das coisas que eu mais curto na música é justamente isso. Você vem com aquele coro, tropa de elite, e depois vem o Romã, depois vem o egípcio, o Romã falando já naquela coisa mais...
0: É, solo.
1: Tropa de elite, meio que de ruê. O jeito que o egípcio canta,
0: e aí veio
1: é legal pra caramba.
0: E aí veio o pelotão, que virou uma característica do Tijuana até em outras músicas.
1: É uma coisa que você vê, que você não vê muito por aí, essa composição de refrão, né?
0: Virou uma digital do Tijuana, mas total Suicidal, a referência é Suicidal Tender.
1: Bom, galera, é isso, nós ouvimos aqui a conversa, super interessante, aliás, sobre a criação da música Tropa de Elite, dos nossos queridos amigos do Tijuana. Não é o papo completo, se você quiser ouvir toda a conversa que nós tivemos, todos os detalhes e tal, acessa o site da Mix, procura lá os nossos podcasts, Sabe Aquela Música, a conversa toda está por lá. E também você pode procurar o Sabe Aquela Música na sua plataforma digital preferida. Então a gente fica por aqui, voltaremos no próximo domingo com mais uma música incrível, com mais histórias e pra fechar uma versão exclusiva de Tropa de Elite, os nossos queridos amigos do Tijuana. Valeu, galera, bom domingo pra geral. 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

Mix Wonder 2006, Evanescence, Call Me When You're Sober. No baú, essa versão diferente que só a Mix tem. E aí, tá afim de ouvir mais velhinhas? Então manda aquele som pra gente aqui no WhatsApp 11 983 40 8000 ou no arroba Rádio Mix FM. Um som que marcou a sua infância, a sua adolescência e que você quer mostrar pra todo mundo que a gente toca.

0: aqui estão de volta amanhã bem cedinho aqui na Mix. Mas pra você não ficar triste aí, depois do intervalo a música não para, viu? Pra você terminar muito bem aí o seu domingo com o melhor da programação Mix em todo o Brasil. E o baú já era.
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9: E os Estados Unidos serão o coração da Copa do Mundo, com a maioria dos jogos acontecendo no país. Cidades como Nova York, Los Angeles e também Dallas entram forte nesse circuito. Com estrutura de ponta, estádios gigantes e expectativa de

0: 1994, lembra? Então, esse Mundial o Brasil venceu. Portanto, fica a nossa torcida que em 2026, nossa seleção venha dos Estados Unidos com mais um caneco, nosso Hexa.
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0: Mix, uma ótima noite de domingo pra você. Tá começando mais um mix acústico. A partir de agora, são aqueles sons que você já tá acostumado ou acostumado a ouvir o dia inteiro na nossa programação de um jeitinho diferente, em versões acústicas e desplugadas, naquele clima, quem sabe, faz ao vivo. Tudo pra você dar aquela desacelerada nesse domingo à noite. Bora começar com um grande sucesso aqui, ó.
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1: Mix, o som Skank, versão acústica de resposta para fechar mais um Mix Acústico com as músicas que você adora de um jeitinho diferente aqui na programação da Mix. Essa edição fica por aqui, mas o comecinho da manhã já sabe, né?
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Essa é a nova do BTS, Swan. Você curtiu? Pode pedir pra gente tocar mais vezes aqui no WhatsApp ou no nosso Instagram. Daqui a pouquinho, meia-noite, você tem um encontro marcado com as melhores músicas da playlist da Mix em 2 horas direto, sem comer.

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1: Mix aí, tá curtindo o melhor da programação na sua madrugada? Aqui no No Break, são 2 horas de música sem nenhum intervalo e você interage, fica à vontade através das redes sociais ou no WhatsApp da Mix. Aí você indica a sua pra rolar aqui, continua.
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0: Quero pedir a música do Backstreet Boys, Everybody.
1: Fala galera da Mix, que é Valdir. Toca uma música aí do Coldplay.

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0: Mix, se prepara, agora tem Super Mix. A gente vai conferir uma atrás da outra. Só música legal, só música boa. Então aumente o volume nesta madrugada, tá no ar. Mais um.
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1: Mix, você tá rolando por aqui só música legal. Então continua por aí curtindo. Este é o Super Mix.
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1: Mix, essa é a hora em que a gente dá um plus na programação. É o Super Mix trazendo muita música legal. Essa edição acabou, mas fica ligado, fica ligada, que a qualquer momento estamos de volta.
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4: 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Para as próximas horas, nessa segunda-feira, a previsão é de céu nublado encoberto, tem possibilidade de chuva fraca, a moderada isolada a qualquer momento, máxima chegando a 24 e a mínima em 18 graus. 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

0: Mix agora 3-7, Lewis Capaldi e Someone You Loved.
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2: E nessa Copa do Mundo, o Canadá entra como novidade na organização e tá a fim de mostrar força, viu? Cidades como Toronto e Vancouver vão receber jogos importantes. E por lá o futebol segue crescendo e ganhando espaço, com destaque para Alfonso Davies, principal referência da seleção e que joga alguns anos no Bayern de Munique. Mas cá entre nós, não dá para dizer que o Canadá é favorito. Podemos dizer que dentre os países sede, no caso Estados Unidos e México, o Canadá é aquele com menos expectativas nessa Copa do Mundo.
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10: 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Trânsito bem tenso no começo da semana aí pelos lados da Avenida Brasil, manhã de segunda-feira, de chuva, cautela a dirigir, mantenha a distância do veículo à frente. Na linha vermelha, mais cedo, rolou um acidente na altura do Caju. Pista sentido centro, tá saindo do Fundão, trecho aí da Baixada Fluminense, Avenida Brasil é uma opção na pista sentido centro. Trânsito lento na Avenida Brasil, na altura de Irajá, por conta de um caminhão que estava quebrado. 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
11: 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Trânsito lento na Avenida Brasil e tem um caminhão quebrado na altura de parada de Lucas Passarela 20, pista sentido centro da cidade. Tá saindo de São João de Meriti, a linha vermelha é uma opção, apesar do trânsito lento no, na altura da Maré, até a chegada ao Caju, reflete um acidente que rolou mais cedo, que se desloca nesse exato momento em direção certa, utilizando a linha amarela, vai encontrando o trânsito engarrafado na altura de Del Castilho até o acesso da Fundação Oswaldo Cruz, excesso de veículos. 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

0: Flausio. A letra dessa música foi escrita por Wilson Sideral, irmão do Rogério Flausino, e é um hit, né? Vamos que vamos. Amanhã tem mais, a partir das 7 horas da manhã.
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0: 8:02, bom dia.
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13: 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Trânsito intenso em todo o Rio de Janeiro por conta da chuva. Cautela motorista. Mantenha a distância do veículo à frente. Trânsito lento na na Teodoro da Silva, a partir do Grajaú, e quem segue pela Maxwell vai encontrando melhores condições. A Marechal Rondon também apresenta dificuldade no trecho da Barão do Bom Retiro, vai na base do Andepara até a chegada a São Francisco Xavier. Pelo outro lado da linha do trem, saindo da rua Ana Nery, tem melhores condições. 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

0: Patim.
1: Fala galera da Mix, aqui é o Marcos de Niterói.
0: Oi, Marcos.
1: Queria pedir I Don't Wanna Miss a Thing, do Aerosmith. Valeu!
0: Valeu você, parceiro!
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1: Mixa Britânica Del, Rolling in the Deep. São 8:15. E aí, pede no zap com a Tim, vai.
2: Bom dia, Rádio Mix.
1: Bom dia.
2: Esse aqui é o Douglas, sou motorista de aplicativo, moro em Duque de Caxias.
1: Qual é, Douglas?
2: Gostaria de ouvir a música The Faith of Ophelia, da Taylor Swift. Valeu, tamo junto.
1: Valeu, é pra

0: Pode ir.
1: Bom dia, Mix. Aqui é a Mariana, do bairro de São Cristóvão. Toca qualquer música aí do Titãs. Valeu, beijo.
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1: Mix, Bruno Mars e o clima, anos 70 de Treasure. Daqui a pouquinho tem muito mais, hein? São 8h28.
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4: 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Trânsito bem tenso na saída da Zona Sul em direção ao centro pelo túnel Rebouças. Foi retirado um carro que estava quebrado em direção ao elevado Paulo de Fronten. Quem segue pelo túnel Santa Bárbara, o aterro do Flamengo, vai encontrando melhores condições na autoestrada Lagoa Barra, chove em vários pontos. Quem puder fazer a opção da Avenida Niemeyer vai poupar um bom tempo em direção ao Leblon. 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
6: Fala galera da Mix, tranquilo? Aqui tranquilo. É o Thiago do Rio de Janeiro. Valeu, gostaria Diego. De pedir, toca uma pra mim em Kings of Leo.
5: You somebody, é isso né? Vamos lá.
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0: Bom dia, Rádio Mix.
1: Bom dia.
0: Aqui é a Gabriela de Marechal Hermes.
1: Oi, Gabi.
0: E eu gostaria de ouvir a música Beat It, do Michael Jackson.
1: Mandou benzaço com a guitarra maravilhosa aí de Ed Van Halen. Vamos curtir, hein?
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0: Bom dia para todos da Rádio Mix.
1: Bom dia.
0: Moro no Rio de Janeiro, em Santa Teresa, e gostaria de ouvir Billie Eilish, Birds of a Feather.
1: Beleza, ouvinte anônima, né?

0: Vou repetir, hein? Preste atenção para não dar mole. Nome completo, e-mail e CPF. Mensagem de texto pro mesmo número, 996885754. Boa sorte aí, participa aí, vai.
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0: Olha, Shakira anunciou o lançamento de Dai Dai, música oficial da Copa do Mundo

0: apresentação histórica no evento Todo Mundo no Rio, na Praia de Copacabana, com participações especiais de Anitta, Caetano Veloso, Maria Bethânia e Ivete Sangalo. Dai Dai chega às plataformas digitais junto com o clipe na quinta-feira, hein?
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16: E a Copa do Mundo desse ano tá chegando e promete ser simplesmente gigante. Isso porque pela primeira vez teremos 48 seleções na disputa. Você lembra que antes eram 32, né? Bom, claro que isso aumenta o número de jogos, mas aumenta também a emoção. Ah, e tem mais um detalhe, pela primeira vez na história a sede será tripla: Estados Unidos, Canadá e também México, recebendo os jogos do Mundial. É, uma Copa espalhada pela América do Norte. Olha, já dá até pra imaginar como é que vai ser o clima da festa do futebol.
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0: 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Nome completo, e-mail e CPF envia para 996885754.
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13: Aqui, Diego Barone, se você tá no clima do Michael Jackson por causa do filme, quer curtir mais do rei do pop, eu tenho duas dicas pra te dar no streaming. Uma delas é o filme Moonwalker, de 1988. Eu gosto muito desse aqui, marcou minha infância e assim. É meio sem pé nem cabeça, uma colagem de tramas e o Michael tem poderes, se transforma em carro, robô e precisa salvar 3 crianças de um vilão doido. Mas esse longa repassa toda a carreira do Michael até o álbum Bad e serve como um videoclipe gigante. E aí tem sequências memoráveis, como aquela parte da música Smooth Criminal, com o Michael trajando o chapéu branco, jogando a moedinha na jukebox, dançando no clube dos anos 30 e dando aquela inclinada famosa na coreografia. Vale assistir muito também pela curiosidade de ver o Michael como ator. E o outro é o This Is It, de 2009, um filme documentário que mostra os últimos ensaios do que seria a turnê de despedida do Michael Jackson. Esse filme é melhor do que parece, tá? Porque tem uma montagem muito competente e além de bastidores ótimos e surpreendentes, onde podemos ver na prática a genialidade do Michael, tem músicas inteiras, ou seja, uma experiência emocionante. Tanto Moonwalker quanto This Is It estão no HBO Max. Me segue no Instagram para mais, @ Diego Barone no ar. Lá tem o link para o canal Kryptonita no YouTube, onde eu apresento vários conteúdos desse universo.
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0: Mix Backstreet Boys, As Long As You Love Me, antes a mais nova do Fresno, Tentar de Novo e de Novo. E quem tentou e se deu bem foi Kelvin Lucas Matheus Tavares. Kelvin Lucas Matheus Tavares, final do telefone 7140. Se deu bem, Kelvin. Levou o voucher de R$100 pro restaurante Bauru, lugar de gente feliz. E ó, a equipe de promoção hoje mesmo, mais tarde, entra em contato contigo pra explicar como fazer, beleza? Agora são 9h57, aquele bom dia.
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21: E aí, aqui é Sorginho Malandro. Eu vi

0: Zap vai pra Gé, ganha R$200 de crédito e ainda leva o alinhamento de graça, meu iaia. Mas corre, corre que as vagas são limitadas, meu blu blu. Pajé, meus torcedores, agendou, ganhou, blu blu blu blu.
1: Iaia, Pajé.
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6: 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Trânsito bem intenso pelos lados da Avenida Brasil, hein? Em direção ao centro da cidade, retenções no trecho de parada de Lucas, mas sendo caminhão quebrado por ali, viu? Ainda tem retenções na altura de Irajá. Tem dificuldade no trecho de Bom Sucesso na chegada ao Caju. A zona da Leopoldina é uma opção, apesar do trânsito bem carregado no trecho da Uranos até a chegada a Leopoldo Bulhões na pista sentido centro. 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

0: mix.com.br, no aplicativo da rede Escolheu a Mix Rio. Seja muito bem-vindo, bem-vinda. Olha, temos aqui Jack Johnson, que mais? Ó, Benson Boone, a gente abre com Linkin Park. Curtiu a ideia? Então é só aumentar o sonho. Vamos nessa.
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1: Mix Portugal, The Man, Feel It Still. Teve Nat Roots, Liberdade Pra Dentro da Cabeça, Benson Boone, Red Hot Chili Peppers. E aí, você curtiu? Foi bom, né?
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12: Fala aí, galera da Mix, eu sou o Rodrigo Machado, eu tô aqui pra falar de futebol e ontem o Flamengo, dos primeiros colocados, foi o único que venceu no Campeonato Brasileiro e uma vitória com autoridade, contundente contra o Grêmio, 1-0, não condiz com a realidade do jogo. O Flamengo poderia tranquilamente ter goleado a equipe do Sul jogando em Porto Alegre, mas com esse resultado, o rubro-negro agora fica a 4 pontos do Palmeiras, que empatou ontem com o Remo fora de casa, sendo que o Flamengo tem um jogo a menos contra o Mirassol, que será cumprido depois da Copa do Mundo. Ontem também, o Botafogo empatou com o Galo em 1-1 fora de casa e o Vasco ganhou do Atlético Paranaense jogando em São Januário. Vasco na primeira página da tabela de classificação. Logo mais, a gente repercute a rodada no Charla na Mix às 8 da noite e eu espero vocês.
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1: Hasta la vista.
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16: Ué, gente, o bagulho ficou doido aqui, pera aí, vamos lá.
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16: Agora sim, olha, divulgado uma pequena prévia da segunda temporada de Tremembé. A série mostra o dia a

0: Da golfista Dominique Chaffe, do ex-jogador de futebol Robinho, e Thiago Brennan, preso por diversos crimes sexuais. A nova temporada de Tremembé ainda não tem previsão de estreia, mas a Mix tá ligada, hein?
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0: Mix Evanescence, Bring Me to Life, Wiz Khalifa com Charlie Puff, teve a Peach e tem par de convites aqui pro Rio to See Festival, ponto de encontro de futuros criadores, oficinas, workshops, dia 31 a partir das 9 da manhã na Cidade das Artes. Tá a fim de conferir essa? Então manda aí mensagem de texto com o seu nome completo, e-mail e CPF. Nome completo, e-mail e CPF você envia pra 996885754, porque daqui a pouquinho, por volta de meio-dia, sai o resultado e você pode se dar bem nessa, hein? São 11h27.
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0: Mix 5 pro meio-dia e tome música aqui na programação. Vamos nós, Avril Lavigne marcando presença com Don't Tell Me. Teve Ed Sheeran, Coldplay, Yellow. Ainda tem muito mais, hein? Você tá plugado, conectado, sintonizado em 102.1, conferindo a melhor trilha sonora desse Rio de Janeiro. Tá na boa? Já, já. Inclusive, já te mando a boa. Claro que temos uma boa neste exato momento aqui. Caraca, bicho. É, chegou aquela hora que você espera, né? Com vontade, pá. De quê? Resultado de promoção. Tava participando aí na boa? Tava entrando em contato junto com a gente no nosso WhatsApp, 21996885754. Quem tá se dando muito bem? Atenção, levando um par de convites pro Rio to See Festivalha. Ponto de encontro, sim, de futuros criadores, oficinas, workshops. Dia 31, a partir das 9 da manhã, na Cidade das Artes. Corre pro abraço aqui, ó. É o Davi, Davi Alain da Silva, final de telefone 2657. Davi Alain da Silva, departamento de promoção vai estar entrando em contato com você e combinando tudo de boa para retirada dos seus convites. Parabéns. Você que ainda não se deu bem, tem problema nenhum. A qualquer momento tem muito mais aqui na Mix, beleza?
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0: Epa, chega junto comigo aqui, porque não é esse momento, gente boa. É, você chega junto comigo pra aqui, pra ficar ligado.
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0: Isso aí, Billie Eilish jogou um balde de água fria nos fãs que já estavam ansiosos por música nova, apesar de ter contado, sim, recentemente, que o seu quarto álbum de estúdio estava com as produções na metade. A cantora revelou que o projeto só deve chegar em 2027. O último disco lançado por Billie foi o aclamado Hit Me Hard and Soft, de 2024. A boa notícia é que enquanto o novo álbum não vem, os fãs já podem matar a saudade nas telonas. Billie acaba de lançar o filme Concerto. Billie Eilish, Hit Me Hard and Soft, The Tour em 3D, dirigido por James Cameron. Tá fraca não, né? A produção já está em cartaz nos cinemas brasileiros. Se ligou aí, ficou por dentro, né?
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10: E a Copa de 2026 deve marcar o último grande encontro de duas lendas, Lionel Messi e Cristiano Ronaldo. Os dois, que dominaram o futebol mundial por mais de uma década, seguem sendo referências. Mas por enquanto, em termos de Copa, o Messi leva vantagem, afinal, ele foi campeão na última, lembra? Já o Cristiano Ronaldo ainda não ergueu o caneco da FIFA, mas você sabe que o português é persistente e não tá nem um pouco afim de abandonar o futebol sem esse título. Mas aí eu deixo a pergunta: quem leva essa? Lionel Messi ou Cristiano Ronaldo? Olha, eu como bom brasileiro, acho que nenhum dos dois. Fala aí.
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0: 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Mix meio-dia e três. Ótima tarde, beleza? Por aqui, Anderson Cardoso. Vou junto contigo, hein? Começando mais um Top Mix. As músicas mais pedidas por você aqui na programação da Mix. As quatro músicas em destaque, hein? Essa já colou o dedo aí no nosso WhatsApp 21996885754. Pode pedindo por aí, pode pedindo nas redes sociais e também no nosso site Mix Rio FM. Quero você mandando ver, hein? Mudando aqui as posições das músicas e conferindo aquela que você mais gosta. Claro que no meio das quatro tem uma surpresinha de algum ano que ficou pelo passado. Já já mando pra você. A gente começa. Don't. É, a posição aqui, ó.
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0: 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Mix meio de 11. Tome música, né? Terceira posição, Apeté. José e Bruno Mars. A quarta posição, Dolce, né? Gostou aí? Tá gostando? Sua música tá pintando aqui no Top Mix? Sempre é bom demais saber que você tá aí participando, mandando ver. E agora? Tá na hora daquela surpresinha. Vamos pra aquela viagem no ano 2000? Pois é, cara. Falando uma música aqui que foi escrita por Bono Vox. Uma conversa imaginária sobre suicídio com seu falecido amigo que era o vocalista do In Excess. A música aborda a frustração com o ato buscando encorajar a superação de momentos difíceis, ganhando até o Grammy em 2002. Deu frutos na parada. E eu tô falando dessa música que não é uma música, é simplesmente um hino. Você vai conferir agora, né? Daqui a pouquinho tem a posição de número 2. Mas agora tem U2, Stuck in a Moment, na programação da Mix.
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0: 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Mix meio-dia e 21, fechando bem mais uma edição aqui do Top Mix. Swam, BTS, teve Sabrina Carpenter com Man Child. Tem mais? É, hoje já fechei aqui, né? Essa edição aqui do Top Mix. As quatro músicas mais pedidas por você na programação da Mix através das redes sociais, do nosso WhatsApp, 21 996885754, e também do nosso site, Mix Rio FM. Beleza, valeu a sua participação. Se a sua música ainda não tocou por aqui, não entrou em posição de destaque na programação, cola o dedo aí, isso. Vai fazendo pedido, vai divulgando, vai compartilhando essa música toda boa com a gente, que a qualquer momento ela pinta por aqui. A gente vai girando, aliás, você vai girando aqui as posições do Top Mix. Fechou, hein?
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10: Mix, se liga aí, tem novidade de cinema. Chega mais pra cá, hein? Foi divulgado o trailer do filme A Odisseia, uma mega produção dirigida pelo famoso cineasta Christopher Nolan. O longa deve adaptar para as telonas uma obra clássica da literatura, A Odisseia, escrita por Homero. É. A trama central acompanha a trajetória de Odisseu, que enfrenta monstros e criaturas mitológicas para tentar aí retornar para casa naquela jornada que dura 10 anos, né? O filme conta com grandes nomes no elenco, como os atores Tom Holland, a Anne Hathaway e Robert Pattinson. A Odisseia chega aos cinemas no dia 16 de julho. Tá a fim de saber mais? 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Se ligou aí?
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meio-dia 28 e vamos nós. Ótima tarde pra você, hein? É, as velhinhas sapecas estão brotando aqui na rádio. Pois é. Bora fazer aquela viagem rapidinha. Três músicas das antigas pra dar aquela ilustrada nesse início de semana. Chega mais, eu vou lá pra 2002 em Lose Yourself, Eminem, no baú da Mix Express. Desta vez, chega com a música de 2002, né? Que foi um marco no hip hop. Lose Yourself, do Eminem, foi a primeira música do rap a levar o

0: filme 8 Mile, Rua das Ilusões, você lembra? Bom, e uma das curiosidades aí é que o Eminem escreveu a letra nos intervalos das gravações do filme, usando um pequeno estúdio no local para gravar. E não apenas definiu a carreira de Eminem, mas também se consolidou como uma das músicas mais motivacionais do mundo, usada frequentemente em treinos e situações de alta pressão. E a gente curte agora no Baú da Mix Express, Lose Yourself, Eminem.
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0: pra uma e que versão, né? Bom demais, bom demais. MC Zero, cedo ou tarde, junto com o Chorão. Bom, e, rapaz, que saudade, né? Teve também a Beach, Wake Me Up, Billie Eilish. Ainda tem muito mais, hein? Agora eu vou trazer pra você aquela sequência que você tá esperando por aí, aquela caprichada. Manda a quarentinha, manda! Isso, já já tem Super Mix.
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2: 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Tá ligada na Mix início da tarde desta segunda-feira, com previsão de chuva fraca, isolada e a temperatura lá embaixo. Segundo os meteorologistas do Alerta Rio, a frente fria chegou com massa de ar polar. E com isso, a máxima para na casa dos 24 graus e mínima em 16 no Alto da Boa Vista. 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
3: Pergunta do Kaique, de São Paulo. A minha namorada quer que a gente só vá em restaurante caro e compre roupa de marca pra postar no Instagram. Eu ganho 3 mil e não tô aguentando o ritmo, não. Como falar de dinheiro sem ela achar que eu sou um fracassado?
4: Kaique, antes de te responder, eu preciso eu te fazer uma pergunta. A sua namorada sabe que você ganha 3 mil por mês? Ou ela acha que você ganha bem mais que isso? A resposta muda todo o jogo, porque se você é o tipo de cara que ganha pouco, mas finge que é rico, sua namorada pode achar que você tem dinheiro pra caramba e por isso ela fica querendo gastar. Mas se a sua namorada sabe que você ganha só 3 mil e ainda assim quer gastar com coisa cara, aí é ela que tá sendo sem noção. Então, de uma forma ou de outra, a gente entra num dos assuntos mais importantes de um relacionamento, que é a clareza e a transparência na comunicação, tá? Tem pesquisa hoje que fala que a maior causa de divórcio são os problemas de comunicação entre o casal e a segunda maior causa são os desentendimentos financeiros. Então, se você realmente vê futuro nesse teu namoro, vocês precisam alinhar esses dois pontos, tanto a comunicação quanto a organização financeira, tá? Estuda sobre isso para você poder ajudar a sua namorada a entender sobre planejamento, organização financeira. Se vocês veem um futuro brilhante pela frente, já começa a se organizar agora para os planos futuros, mas tudo tem que ser alinhado na comunicação, principalmente se vocês querem viver por muitos anos juntos.
5: Se você tiver alguma dúvida, manda uma mensagem pra gente no WhatsApp da Mix, 11 98340 8000, e me segue nas redes sociais Primo Pobre no YouTube e arroba Eduardo Feldberg no Instagram.
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0: Mix 1 e 5. E vamos nós. Ótima tarde pra você. Ótima semana. Ótima segunda. Que isso, hein? O friozinho veio ao Rio de Janeiro, né? Veio dar uma passeadinha por aqui. Será que vai esquentar mais tarde ou não? É. Segue a vida, hein? Você pode esquentar aí no clima da programação, porque a parada aqui não é fraca não, hein? 40 minutos de música e sem intervalos comerciais daquele jeito. Carimbão de qualidade na Mix. É, a gente se prepara aqui.

0: repleto de cenas divertidas e cativantes, novos cenários imersivos, inspirados nas animações da Pixar. Aquela viagem inesquecível. Cola o dedo aí no nosso WhatsApp, daqui a pouquinho teu nome tá na Mix. 21 99 688 5754. Aproveita, vai pedindo a sua música. Seu nome vai chegar aqui no final da promoção, hein? Começou!
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1: Mix 1:26 e vamos nós. Super Mix tá rolando, né? Isso, você tá conferindo aí 40 minutos de música e sem intervalos comerciais. Só na Mix. E na qualidade, The Chainsmokers e Coldplay, Something Just Like This. Teve a Loki, Khalid e Evanescence, Call Me When You Are Sober. Tem mais ainda, tem mais, tem promoção rolando. Quero você se dando bem aqui no final do Super Mix. Daqui a pouquinho, ao finalzinho, dá tempo de você participar. 21996885754, valendo um par de convites para a exposição Mundo Pixar no Barra Shopping. Um mundo de aventuras emocionantes, repleto de cenas divertidas e cativantes. Novos

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1: Mix 1h43 e vamos nós fechando bem mais uma edição aqui do Super Mix no Capricho. 40 minutos de música sem intervalos comerciais. A Katy Perry passou por aqui. The One That Got Away. Teve Imagine Dragons, Taylor Swift com The Fate of Ophelia. E muito mais, né? Curtiu? Pra começar a semana bem, cara. É, de boa. Alma leve, alto astral, você tá na Mix. Pra ficar melhor agora. Olha aí, ó. Quem tá marcando presença aqui na promoção? Saindo um par de convites pra exposição Mundo Pix. No Barra Shopping, um mundo de aventuras emocionantes, repleto de cenas divertidas e cativantes, novos cenários imersivos, inspirado nas animações da Pixar. Aquela viagem inesquecível? Pra você, Jonas. Jonas Aguiar de Jesus, final de telefone 2356. Você mesmo, parabéns, se deu bem. Departamento de promoção vai estar entrando em contato com você e combinando a entrega do seu par de ingressos, do seu par de convites, pra você aproveitar, beleza? Parabéns. Essa edição aqui acabou.
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0: Mix, vamos nós! Pois é, você tá aqui em 102.1, conferindo a melhor programação. Fechou bem essa hora, hein? Fechou no esquema. Elton John, Dua Lipa, Cold Heart, teve Linkin Park, teve Shady. E ainda, tem mais.
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0: Quero você por dentro.
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0: Bom, a cantora Shakira, hein, anunciou sim o lançamento de Dai Dai, a música oficial da Copa do Mundo FIFA 2026. A faixa conta com a participação do rapper Burna Boy e também vai ganhar um clipe oficial gravado no Maracanã. Essa é a terceira música lançada por Shakira para promover a Copa do Mundo e o anúncio acontece depois da apresentação histórica da cantora no evento Todo Mundo no Rio, que reuniu cerca de 2 milhões de pessoas na praia de Copacabana. O show ainda contou com participações especiais de Anitta, Caetano Veloso, Maria Bethânia e Ivete Sangalo. Dai Dai chega às plataformas digitais junto com o clipe oficial no dia 14. É... chegou aí, né? É, tá chegando aí, hein? Tá na beiradinha, hein? Então, fique ligado.
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Hits 12h28 e Tome Música, Work, Rihanna e Drake, teve Justin Timberlake, My Love, Tentar de Novo e de Novo, Fresno. Tudo de bom, hein? Saber que você tá aqui plugado, conectado, sintonizado em 102.1.

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4: E se tem alguém pronto pra brilhar nessa Copa, esse alguém é Kylian Mbappé. Olha, o francês chega voando pra 2026, com velocidade absurda e aquele faro de gol. Falando em faro de gol, na última Copa do Mundo ele fez um hat-trick na final. Sim, marcou 3 vezes, mas não ficou com o título. Só por esse motivo dá pra dizer: Mbappé, como dizem, vem com sangue nos olhos e é um fortíssimo candidato a ser um dos melhores dessa Copa.
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0: 4 para as 3 e Tome Música, recordando muito bem a lentinha aqui, I'm Yours, Jason Mraz, teve Red Hot Chili Peppers, The Zephyr Song, DJ Snake, Justin Bieber, Let Me Love You, ainda tem muito mais? Claro que tem, eu gosto de você assim, ó, plugado, conectado em 102.1, tá na internet, tá no radinho, tá no carrinho, tá treinando, eu já vou preparar aquela super sequência para você, 40 minutos de música e sem intervalos comerciais, aí sim!
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9: Mix 3 e 2, vamos nós, ótima tarde pra você. Segunda-feira, né? Segundo, começando a semana naquele friozinho, na preguiça total. Mas aqui, amigo, não tem miséria, não. Eu não perdoo, eu venho com 40 minutos de música sem intervalos comerciais pra você falar assim: opa, chegou a hora de eu treinar, chegou a hora de eu dançar, chegou a hora de eu dar uma corridinha. Sim, com a melhor trilha sonora. Então já deixa o papo de lado e já vou apertando o play aqui pra você. A gente começa com Shaggy, aí sim, ó.
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1: Mix 3:42, fechando bem aqui mais uma edição do Super Mix. Você acabou de conferir 40 minutos de música sem intervalos comerciais, com aquele carimbo de controle de qualidade. 102.1. Fechando com Coldplay, Viva La Vida, teve Calm Down, Rema e Selena Gomez, Foo Fighters, Walking After You. Tem muito mais, a qualquer momento tem muito mais. Sim. É pra dar embalada aí na sua semana, né? A gente começa a segunda aí, ó, botando um ritmo pra tirar aquela preguiça desse tempinho mais frio no Rio de Janeiro, que não combina com a cidade maravilhosa, né? Essa edição aqui do Super Mix fechou.
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12: E os Estados Unidos serão o coração da Copa do Mundo, com a maioria dos jogos acontecendo no país. Cidades como Nova York, Los Angeles e também Dallas entram forte nesse circuito. Com estrutura de ponta, estádios gigantes e expectativa de

0: 94, lembra? Então, esse Mundial o Brasil venceu. Portanto, fica a nossa torcida que em 2026, nossa seleção venha dos Estados Unidos com mais um caneco, nosso Hexa.
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0: Savage Culture e muito mais. Ah, falando em muito mais, tem muito mais chegando por aí, claro. Tem três das mais pedidas da programação na Mix. Pintando já já, aguenta aí. Aí sim.
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17: Fala, galera da Mix, eu sou o Rodrigo Machado, eu tô aqui pra falar de futebol e o Hulk já está em solo carioca. Depois da despedida de ontem lá no Atlético Mineiro, o atacante chegou ao Rio de Janeiro hoje de manhã no Galeão, já tem contrato assinado até o fim de 2027, exames médicos realizados, agora a estreia só depois da Copa do Mundo em julho. E o Hulk ainda falou o seguinte, ó, o sonho dele no Fluminense é conquistar a Libertadores e ele acha que o Tricolor tem plantel pra isso. Segundo ele, uma equipe muito bem montada e ele chega em meio a uma crise. Fluminense empatou com Vitória em 2-2 no último sábado no Maracanã e amanhã tem decisão na Copa do Brasil, também no Maraca, contra o Operário de Ponta Grossa. Logo mais a gente fala sobre isso no Charla na Mix, às 8 da noite. E eu espero vocês.
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0: dessas, foram três das mais pedidas por você em 2011. A qualquer momento tem mais. 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
2: Pergunta do Gustavo, de São Paulo. Dudá, eu sou motorista de aplicativo. O carro alugado tá caro demais e fui ver de financiar um usado. Mas pediram 40% de juros ao ano. Vale a pena assumir essa bucha pra ter algo que é meu? Ou o aluguel ainda é um mal menor?
3: Gustavo, quem segue meu canal sabe que eu raramente sou a favor de aluguel de qualquer coisa. Porque no aluguel você fica pagando por um tempão pra um negócio que nunca vai ser seu. No seu caso, se você puder financiar um carro, vale mais a pena. Tem vários vídeos lá no meu canal com todos os cálculos mostrando como até pra quem trabalha como motorista de aplicativo, vale mais a pena financiar seu carro do que ficar alugando, porque o aluguel de um carro já é caro. E se você usa o carro pra trabalhar, aumenta mais ainda. O problema é que no seu caso a loja tá enfiando a faca nos juros do financiamento, tá? Hoje os juros de um financiamento de carro estão na faixa de 26, 28% ao ano. Então, você tem que ver se essa loja cobra valores abusivos mesmo ou se é porque o seu score tá muito baixo. Quando o nosso score tá baixo, os bancos acabam aumentando os juros por não terem certeza se você vai pagar direitinho as parcelas ou não. Então, pesquisa melhor, vê como ficaria o financiamento em outras lojas e vê como é que tá o seu score, tá? Se tiver vermelho, tenta melhorar isso e, enquanto isso, dá uma olhada no preço de outros carros, em outras locadoras, para ver se você consegue um aluguel mais barato até liberarem o seu financiamento.
4: Se você tiver alguma dúvida, manda uma mensagem pra gente no WhatsApp da Mix, 11 98340 8000, e me segue nas redes sociais Primo Pobre no YouTube e arroba Eduardo Feldberg no Instagram.
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18: E o México vai fazer história, viu? Será o primeiro país a sediar 3 Copas do Mundo: 1970, 1986 e agora em 2026. Bom, e claro que o lendário Estádio Azteca tá no roteiro, né? Afinal de contas, trata-se de um palco que já viu momentos épicos, como o tricampeonato da nossa seleção brasileira, além de ter sido tapete para desfile de lendas como Pelé e também Diego Maradona. Agora, em 2026, o Azteca vai receber os craques da atualidade.
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0: Calma, a gente vai pro break e já já tem mais.
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13: E nessa Copa do Mundo, a seleção brasileira chega com cara nova e muita velocidade. O nome da vez é Vinícius Júnior, que vive grande fase e também na expectativa de ser o nosso protagonista. É, mas a missão não é assim tão fácil, né? A missão é simplesmente buscar o Hexa. Com o Brasil mais agressivo, mais rápido e com aquela ousadia que o torcedor gosta, claro. Vamos ficar na torcida. 2026, que venha o Hexa.
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0: Tem novidade pra você que curte séries. Foi divulgada uma pequena prévia da segunda temporada da série Tremembé. A produção mostra o dia a dia de um dos presídios mais conhecidos do Brasil e que conta com criminosos que ficaram famosos por seus crimes. A segunda temporada da série deve contar novamente com Marina Rui Barbosa no papel da condenada Suzane von Richthofen, a atriz Carol Garcia, que interpreta Elise Matsunaga, e ainda Bianca Comparato, que vive Ana Carolina Jatobá. A próxima etapa da produção também vai trazer novas histórias, como a da golpista Dominique Scharf, a do ex-jogador de futebol Robinho e ainda Thiago Brenan, preso por diversos crimes sexuais. A segunda temporada de Tremembé ainda não tem previsão de estreia, mas a Rádio Mix segue de olho em todas as novidades pra você. 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

0: Mix, faltando 3 minutos para as 5 da tarde. Man Child, Sabrina Carpenter fechando essa sequência. A gente vai pro break e já tem o Top Mix com direito a prêmio. Então não sai daí não, que é rapidinho.
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9: 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Veio destacando a situação complicada pro motorista que tá pela linha vermelha em direção à Baixada Fluminense, dificuldade ali na altura do Hospital Universitário. Quem tá pela Avenida Brasil vai encontrar o trânsito intenso na altura de Bom Sucesso indo em direção à Zona Oeste. 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
11: Mix 5 e 3, muito boa tarde pra você ligadinho em 102.1 no nosso site, aplicativo. Fim de tarde de segunda-feira, essa segunda-feira é meio preguiçosinha, né? Com esse frio. Mas vamos, que tá no ar o Top Mix. Eu sou Mônica Bittencourt e a gente vai junto curtir as mais pedidas da programação. 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É isso, e no final do Top Mix a gente dá o resultado. Vamos para o nosso ranking. Vamos começar em quarto lugar com BTS, Swim.
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0: Mix 5 e 10, Die With A Smile, Lady Gaga e Bruno Mars ocupando a terceira posição do Top Mix. E agora a gente vai voltar lá pro ano de 2007. When You Look Me In The Eyes foi um dos maiores sucessos do Jonas Brothers. E a música virou uma trilha sonora de muita paixão adolescente nessa época, né? Então vamos voltar lá, vamos relembrar início dos anos 2000. Vamos nessa então?
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0: Riot, Dolce ocupando a primeira posição do Top Mix. E Man I Need, Olivia Jean, ficou na segunda posição. E ó, a gente já tem o resultado da promoção que sorteou um rodízio da Parmê com refil incluso, mais par de convites para o cinema. E quem ganhou foi a Larissa Areias Flauzino de Souza. Final de telefone 1007. Alô, Larissa! Nossa equipe vai entrar em contato com você através do nosso WhatsApp para mais informações sobre a retirada do seu prêmio. 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
0: E a Billie Eilish jogou um balde de água fria nos fãs que já estavam ansiosos por música nova. Apesar de ter contado recentemente que o seu quarto álbum de estúdio estava com as produções na metade, a cantora revelou que o projeto só deve chegar em 2027. O último disco lançado por Billie foi o aclamado Hit Me Hard and Soft de 2024. A boa notícia é que enquanto o novo álbum não vem, os fãs já podem matar a saudade nas telonas. Billie acaba de lançar o filme-concerto Billie Eilish Hit Me Hard and Soft The Tour em 3D, dirigido por James Cameron. A produção já está em cartaz nos cinemas brasileiros.
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2: 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Tá ligado na Mix para as próximas horas. A previsão é de céu nublado encoberto. Tem possibilidade de mais chuvisco, chuva fraca isolada. Máxima de hoje chegou a 25, a mínima em 15 graus. 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
0: Bom final de tarde e uma ótima semana, meu povo lindo, tudo certo? Sim, sou eu, Roberto Reis, Caco Grandino. Boa noite, querido.
2: Muito boa noite, Roberto Reis. E ó, vocês estão ligados que a nossa querida Gia, ela acabou de casar esse final de semana. Foi um festaço, agora ela tá de lua de mel. E quem fica comigo aqui no Mix Tudo agora, nessa jornada, é o nosso querido Roberto Reis.
0: Tamo juntos, é uma honra, vai guiando aí, tá? Vai me dando o caminho das pedras, querido. Caco, fala uma coisa direto aqui, porque é o assunto hoje. A Copa tá chegando e hoje vamos falar desse esporte que move o nosso país. O futebol! Você tá sabendo da novidade? Eu preciso contar uma novidade pra todo mundo.
2: Eu tô querendo saber, hein? E eu tô curioso também, Raiz.
0: Sente, isso aqui é um hino. Gente, a Mix vai transmitir os jogos do Brasil nessa Copa do Mundo. E quem vai narrar é uma dupla famosa da internet. São os caras do Charla Podcast, o Bruno Cantarelli, que bota fogo na bola, e o Beto Júnior. Vai ser incrível.
2: Ó, eu já tô ansioso, Raiz. E a galera tá ligado que pode acompanhar tudo que tá rolando na Copa, nos Jogos do Brasil também, nos canais da Rádio Mix, nas redes sociais, porque a gente vai ter um mês de muita novidade, Raiz.
0: Cara, vai ser muito. E pra aquecer, hoje a gente tem a presença do nosso parceiro. Ele já é da casa, é o King Lion. O nosso locutor que sabe tudo de futebol. Tanto que ele está gravando os boletins da Copa que você, ouvinte da Mix, já deve estar ouvindo em todo o Brasil, em qualquer lugar. Luciano Leão, você não sabe. Eu sinto um frio na barriga, cara. Porque eu aqui fazendo esse horário com você, eu não posso errar, irmão.
3: Ah, mas o que que é isso?
0: Eu não posso errar, bicho.
3: Você vê a humildade do cara.
0: Não, cara.
3: A humildade e a responsa que ele joga pra nossa equipe.
2: Não, gente, vocês estão falando de vocês dois aqui e eu nesse meio daqui dos dois maiores locutores desse país, cara.
3: Aqui é time de Copa do Mundo. É time preparado. É time com potência mundial. E falou futebol, você sabe que eu venho mesmo. O Andrezão me chamou, falei, vou, mas é claro que eu vou. Se não me chamasse, eu vinha na mar.
2: Ah, gente,
3: tem futebol, a resenha, eu tô junto.
2: Ó, a gente mandou buscar, hein, Raiz?
0: Exatamente.
3: Fui convocado.
0: Cara, e aí, quando você soube que a Mix ia transmitir os jogos do Brasil nessa Copa de 2026?
3: Cara, ainda mais pra equipe do Charla, meu amigo. Falei, cara, aí, deu
0: é incrível,
3: match.
0: Né? O Bruno Cantarelli é um animal, cara.
3: Os caras
0: é
3: arrebentam, animal. Deu match, falei, aí sim, aí é Mix, por isso o melhor Mix do Brasil, meu velho.
0: E aproveitando em campo,
2: ó, a gente não poderia começar essa semana, que a gente tá quase lá, né, Raiz? A Copa é logo ali, já começa em junho. E aí, pra começar o Mix Tudo nessa semana, a gente vai falar dos personagens históricos do futebol. Ou seja, a gente vai lembrar aquelas histórias de quem fez aquele barulhaço pelo Brasil, aqueles momentos que marcaram a sua vida.
3: É muita história, hein?
2: É, muita história. Também aquelas decepções.
0: Sem briga e sem cartão vermelho,
2: não,
0: tá?
2: Não, pelo amor de Deus. E sem dar aquela entrada por trás, né? Na Canela também, em Paulistinha, pelo amor de Deus.
3: A gente chama o VAR, hein, velho?
2: É. Temos o VAR aqui. Inclusive, temos o André aqui, aí os nossos produtores estão aqui pra não deixar, ó, nenhum lance passar, porque hoje o papo é futebol, hein?
0: Então a gente quer saber, ó, quais são os nomes do futebol que mais te marcaram? Olha, eu sei que são muitos, mas você vai ter que escolher. E também conta pra gente uma história que você viveu, né, com o futebol, que você pode compartilhar. Tenho certeza que você, ouvinte da Mix, tem alguma coisa pra contar. Então já manda sua mensagem pro nosso Instagram, @mixtudonamix, uma mensagem de áudio, gente linda. Você precisa entrar no ar.

0: 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Esperamos você então, porque começou e o nosso juiz apitou.
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1: Mix, agora são 6h14, a gente curtiu Blink 182 com I Miss You. Estamos aqui no Mix Tudo, hoje uma segunda bem bacana, porque hoje tivemos aí os 50 nomes, né, Luciano, né,
2: Capo? Opa, que já tem a prévia, hein?
1: Que o Ancelotti já fez uma prévia, enfim. Então, o nosso assunto não poderia ser outro, né? É a paixão do nosso país, que é o futebol. E hoje a gente vai trazer ele. O cara é diretor e roteirista. Ele produziu a série documental Romário, o Cara, de 2024. Depois veio com outro documentário, A Máfia do Apito, pra você ver como o cara manja pouco de futebol. E também a gente pode dizer que um pouco ali da... quando a gente tá por trás ali da cortina,
2: bastidores.
1: Os bastidores, exatamente. E agora, ele vai trazer um novo trabalho que vai ser lançado em breve, mas ele vai contar tudo. Vai Brasil, é o nome, Bruno Maia, seja muito bem-vindo, querido.
3: Muito obrigado, um
1: cara,
3: prazer.
1: É uma honra.
3: Não, a honra é minha aqui, que cresci ouvindo essa rádio, né, faz tanto parte da minha geração, do Caco também, assim, tanta gente que cresceu com a Mix, tá aqui hoje falando pro Brasil inteiro, inclusive mandando um beijo pras minhas tias na Bahia também.
1: Cara, tá ouvindo, Salvador.
3: Minha tia Ângela, minha tia Neuza estão lá ouvindo, bugadinhas aqui com a gente.
1: Muito bem. Querido, é o seguinte, vamos falar sobre esse projeto que é o Vai Brasil. Você teve muito contato com o Ancelotti. E a Mix vai transmitir aí, a gente quer saber de curiosidades sobre o Ancelotti, de tudo isso. Mas vamos por partes, né? Esse projeto mostra aí os 12 meses finais de preparação da nossa seleção. É uma parceria da CBF com a produtora Feel the Match. E você também foi diretor de marketing do Vasco. O Vasco é o seu time do coração?
3: O Vasco é a maior instituição sobre a face da terra.
2: tá explicado já.
1: Cara, agora
2: deu pra ver que é flamenguista, né?
1: É, lógico.
2: Nossa, nem brinco. Eu achei que era o Corinthians, cara, mas tudo bem, pode ser o Vasco.
1: Cara,
2: pode,
1: ok. Pelo
3: menos hoje, né?
1: É bom no futebol, sabe tudo, os bastidores, mas ele começou a carreira na música. É amigo do Daniel Ferro, diretor de documentário dos Raimundos, e fez trabalhos pro NX Zero. Como assim?
3: Eu não tinha, o Daniel que fez, né? O Daniel, parceirão do NX Zero, eu nunca tive a chance. Quem sabe a partir de agora, na próxima, alguém dos caras aí me chamam pra estar com
2: já
3: o Daniel.
2: Já tá fazendo
3: também.
2: Meio campo aqui, ó.
3: Já tô, vem com isso.
2: Já tá feito um contato. E, aliás, desse projeto novo, eu fiquei sabendo que a gente tava trocando ideia ali nos bastidores, que não é só a parte de direção, de roteiro, né, de idealização de tudo, mas também tem a parte musical que você tá começando a desenhar.
3: Ah, legal, cara. Eu quando era moleque, sonhava em ter uma banda tipo NX Zero, só que eu não tive esse talento, essa sorte.
2: Ah, que isso, às vezes acontece.
3: E aí segui outros caminhos, mas acabou que fazendo filmes, fazendo séries, a gente tem que criar trilhas sonoras, e em algum momento isso foi voltando comigo ali, de pegar os instrumentos e tentar ajudar a contar nessa outra linguagem o filme que eu estava dirigindo. E aí comecei a fazer algumas trilhas e tal, e agora no Vai Brasil é uma... também tem isso, tô com a trilha...
1: Vai ser um documentário diferente, é isso?
3: Brasil.
1: É isso, que vai ser o futebol junto com a sua veia, que pode ser o quê? Um pouco pop, um pouco rock and roll?
3: Cara,
1: que vai sair
3: bem
1: daí?
3: Bem mais pop, mas eu tô fazendo a trilha junto com o João Brasil e com o Pretinho da Serrinha, então o cara do funk e o samba, então...
1: Muito bom!
3: Então um negócio bem legal, mas assim... cara, é uma série, como você falou, a gente ficou um ano aí acompanhando, desde que o Ancelotti pousou no Brasil, a nossa série começa nesse momento, né? E a gente viajou o mundo aí com a seleção ao longo desses 12 meses, acompanhando todo esse processo de preparação. Ele pegou uma seleção muito desacreditada, em crise, e teve pouco tempo para preparar a gente para uma Copa do Mundo em que há muita expectativa, porque o Brasil tá há 24 anos sem ganhar.
2: 24 anos.
1: Já é o maior período, igualando até 94.
2: É, que foi 70 e 94.
3: Foram 24. Onde a gente quebrou esse tabu vencendo uma Copa nos Estados Unidos, o que...
1: Existe algo em comum.
3: Aumenta a expectativa. Então, assim, a gente ficou esse ano todo aí acompanhando. E vamos lançar agora a série antes da Copa do Mundo. É realmente um produto pra galera entender.
1: Entendi.
3: Em que peça a seleção tá.
1: Olha, tudo isso que você tá falando, me vem uma pergunta à cabeça. O Ancelotti fez uma macarronada pra você?
3: Não.
1: Porque criou aí, deve ter sido criado uma... né, cara, uma camaradagem nos últimos 12 meses, porque além dos jogadores de futebol que estão ali, você deve ter sido um dos caras que ele também mais viu ali com a câmera, segurando aquela coisa.
3: Não sei se
1: como
3: ele
1: é que foi
3: muito da ideia.
2: Tem que expor os caras, né? É um trabalho difícil mesmo, cara.
3: Pois é, assim, na verdade é muito bacana a gente estar tendo esse acesso, com uma parceria com a CBF, mas uma das coisas que eu acho mais legais é que a gente não é parte da seleção brasileira. Então eu não sou brother do Ancelotti. A gente é uma produtora que teve o acesso a estar lá, mas tem uma certa distância. Então, por exemplo, por mais que a gente filme vários bastidores, Eu nunca durmo no mesmo hotel da seleção brasileira. A gente se afasta, a gente tem uma rotina diferente pra poder manter algum olhar
0: neutro, imparcial.
3: Olhar jornalístico da coisa, né? Eu não sei se neutro, se imparcial, se jornalismo, mas assim, um olhar que não é comprometido a ser parte daquilo, né? É óbvio que a gente se envolve, todo mundo tá trabalhando, acaba dividindo o próprio sonho dos atletas, quem tá ali de que a gente venha a ser campeão. A gente já tinha esse sonho antes, né? Somos torcedores brasileiros antes de mais nada. Mas é isso. Então a gente, óbvio, encontra muito com o Ancelotti. Mas vou dizer que ele não sei se ele queria Bruno, muito ser filmado tanto
0: uma
3: assim.
2: Agora, ô Bruno, uma pergunta. Já vou jogar aquela braba. Você que acompanhou a preparação, tudo, né? Viu ali cada passo que a seleção deu ao longo de todos esses 12 meses. Você como um torcedor, você tá na expectativa?
3: O Hexa vem.
2: O Hexa vem?
3: Vem muito.
2: Aí sim!
3: A Mix vai transmitir
2: ao vivo. Era essa a resposta que eu queria, hein?
3: A Mix vai transmitir ao vivo dia 19 de julho, a final com o Brasil.

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1: 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Dave e Thames, Rain Dance. 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
2: Mix e mais uma novidade pra todo o Brasil aqui na Rede Mix. David Temos, a gente curtiu Rain Dance. Hoje o nosso papo, queridos, é futebol. Porque os 50 nomes saíram. Eu tô com essa coisa dos 50 nomes porque eu sei que muitas pessoas estavam esperando, né, ver certos nomes, ouvir certos nomes. Mas a gente tá com um cara que entende muito e vai contar muita coisa pra gente até às 7 da noite, que é o Bruno Maia. Bruno, ele é diretor e roteirista e em breve vai falar aqui pra gente até às 7 da noite, com certeza, sobre esse trabalho novo que vai ser lançado, que é o Vai Brasil, que ele acompanhou aí a nossa seleção e o Ancelotti. Ô Bruno, Ancelotti ou Ancelotti?
3: Ancelotti, eu não sei pronunciar, cara. É um jeito, eu não falo meu italiano.
4: Ele é quase meu tio, né? Eu já contei isso pra vocês.
3: Você é italiano, né?
4: É quase meu tio.
5: Grandino.
4: Não, não é só Grandino.
5: Não.
4: Meu sobrenome é Conrado Lancerotti.
5: Aí, ó.
4: Grandino.
3: É, meu.
4: Cara, tá, eu sou Lancerotti, cara. Aí tirou o A, ficou Ancelotti. Aí colocou também, tirou o R ali, colocou um A, ficou Ancelotti.
5: Tá do lado.
4: Tá do lado, né?
5: Tá batendo bola junto.
2: Já tô vendo, então, que daqui a pouquinho, cara, vai estar tudo em família, segura.
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2: 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A sua conta. Gente, o Brasil vai desenrolar no futebol, com certeza, mas um dos assuntos mais comentados nos últimos dias é o novo Desenrola Brasil, que é o programa do governo federal voltado para a renegociação de dívidas. A Fabi Travagin vai explicar pra gente quem pode entrar nesse programa e como funciona. Só trazendo boas notícias, né, Fabi? Boa noite, querida. Tudo bem?
0: Boa noite, Raiz. Boa noite pra todo mundo que tá ligado aqui no Mix Tudo. Estou bem e todo mundo vai ficar também, porque conseguir desenrolar suas dívidas é o que todo mundo quer, né? O novo Desenrola foi criado aí pra pessoas com renda de até 5 salários mínimos, o que gira aí em torno de R$8.000. Essas pessoas podem renegociar suas dívidas no cartão de crédito, no cheque especial ou crédito pessoal, com atrasos entre 90 dias e 2 anos. A renegociação, Raiz, prevê um parcelamento em até 48 vezes, taxa máxima de juros de 1,99% ao mês e prazo de até 35 dias para o início do pagamento. Uma vantagem que é muito legal, né, de fazer a renegociação é que são concedidos descontos entre 30% e 90% sobre o valor da dívida.
2: Já então, ajuda, hein?
0: O valor é um desconto muito bom. E a adesão ao programa é feita pelo site ou pelo app do banco em que a pessoa tem a dívida, né? No app do PicPay, por exemplo, você encontra o Desenrola na área de renegociação. É só acessar para ver todas as condições disponíveis e renegociar a sua dívida.
2: Parece que tá fácil demais, então vamos pra cima. E você consegue falar pra gente, né, se tem alguma condição especial que o PicPay vai oferecer pra incentivar o cliente a aderir ao Desenrola?
0: Sim, Raiz, olha, no PicPay, quem aderir ao Desenrola tem cashback depositado na conta de até 30% do valor renegociado, limitado a R$50 e taxa máxima de 1,45% ao mês, que é melhor que a taxa exigida pelo governo de 1,99%. E aproveitando, o banco também está lançando o Credback, que é uma oferta voltada para restabelecer o limite de cartão de crédito para aquela pessoa que passou aí por momentos de dificuldade. E nesse caso, clientes que não são elegíveis ao novo Desenrola Brasil também podem ter acesso a esse benefício se escolherem renegociar suas dívidas com o PicPay.
2: E agora aquela boa notícia, né? Até quando os ouvintes que têm dívidas, que estão muito afim, né, de limpar o nome de uma vez, podem aderir a esse programa, Fabi?
0: Olha, Raiz, a previsão é que dure aí 90 dias ou até quando durarem os recursos destinados a esse programa. Ou seja, né, o ideal já é se programar o quanto antes, olhar as condições para fazer essa adesão, né, e recuperar sua saúde financeira, que é o que todo mundo está querendo. Lembrando que toda a jornada de renegociação já está disponível para clientes elegíveis no app do PicPay e no site renegociação.picpay.com. O processo é muito simples, é muito transparente para que qualquer cliente visualize aí a condição mais vantajosa e tenha muita clareza, né, nessa visualização.
2: Que é o mais importante, exatamente. Exato. A clareza, muito bom.
0: Isso,
2: bom.
0: E ele vai poder ver direitinho quais são os descontos aplicados, quais são os valores finais e também o impacto que essas parcelas vão trazer aí no orçamento na hora da contratação.
2: Muito bom, a gente falou do novo Desenrola Brasil, hoje aqui no É Da Sua Conta, a Fabi sempre trazendo boas notícias, né? Sempre coisas boas rolando. Querida, muitíssimo obrigado e amanhã a gente espera mais boas notícias aí pra quem é ouvinte da Mix e também cliente do PicPay. Um beijo pra você, até.
0: Beijo, Raiz, até amanhã.
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1: Mix, agora são 6h36, Creed, Don't Stop Dancing. Se você soubesse, querido ouvinte, querido ouvinta, a resenha que tá sobre futebol aqui nos estúdios, porque hoje é o nosso tema, a gente tá recebendo aqui o Bruno Maia. O Bruno vai falar daqui a pouquinho também sobre esse documentário que vai ser lançado em breve. O cara manja tudo de futebol. Agora eu tenho aqui Luciano Leão e Caco Grangino, que são dois caras que estão falando aqui sobre todas as seleções, sobre tudo. Então, vamos continuar essa resenha aqui pro ouvinte da Mix, que agora tá ligado no carro, em casa e tal. Vamos lá. É, eu já quero, eu quero uma opinião do Bruno. É uma pergunta que tá fora aqui do contexto. A sacolada da Itália, irmão, mais uma vez fora da Copa, né? O que que aconteceu com a Itália?
2: É, eu acho que é essa terceira Copa, se não me engano, que a Itália ficará de fora, né? É uma pena para a Copa do Mundo. Óbvio que aumenta a nossa chance quando grandes países não estão disputando, mas eu acho que é muito ruim. Na Copa do Mundo, o mais legal é estar todo mundo ali, você poder encontrar.
1: As grandes potências do futebol, né, cara?
2: Eu acho que eles têm passado por um processo bem, bem complicado, assim. O futebol italiano passou por muitas crises também financeiras nos últimos anos, de regulação e tal. Acho que eles acabou refletindo um pouco na formação de jovens lá e dificultou um pouquinho esse processo. Mas agora estão dizendo até que talvez o Guardiola vá pra lá depois da Copa, aí pode ser uma boa.
3: Ô, Bruno, essa questão que você falou dessa crise que tá rolando na Itália, né, na seleção italiana, que não foi pra Copa novamente, você acha que tem a ver muito com

0: com a má administração do futebol ao redor do mundo?
1: Em geral, exatamente.
2: Cara, eu admito, cara, pra você, eu não tenho conhecimento tão a fundo assim da história toda da Itália pra de acompanhar no detalhe pra poder cravar, né? Mas de fato foi um mercado que perdeu muita força econômica e passou por muitas crises de políticas mesmo do seu futebol, né? Em algum grau tem muita similaridade com o Brasil. Mas eu acho que de fato o Brasil tem uma capacidade de repor talentos maior.
0: A gente tem uma base melhor, né?
2: É, e até por ser um país onde isso é um sonho pra muita gente, né? Você forma muitas pessoas que só tem no futebol ou na música uma possibilidade real de transformar suas vidas, né? Eu acho que isso acaba influenciando muito que a gente consiga continuar tendo tantos talentos surgindo.
1: Em cima disso, só não te cortando, em cima disso, quais são os maiores nomes do futebol masculino pra você até hoje? Eu sei que vai sair uma treta aqui entre
3: da
1: os nossos...
3: Da história? Nossa.
1: Da história do futebol.
3: Dá pra quantos? Seguir até umas 9 da noite?
1: Então vamos lá, começando.
2: São quantos?
1: Vamos lá. A gente marcou aqui 16, Pelé. Primeiro.
2: Pelé vai primeiro, claro. Pelé é primeiro.
1: É o rei do futebol mesmo.
3: Top 5. Puta, Pelé. Tira o Pelé. O Pelé é
2: Orco. Messi. Romário. Zidane. Vou falar dos que eu. Sim, Pelé eu não vi, né? Mas Pelé a gente sabe. Os outros quatro você dos que eu vi. Zidane e. É Maradona, né? Acho que Maradona também.
0: Ah, eu posso falar o meu?
1: Pode.
0: Roberto Baggio.
3: Roberto Baggio.
0: Que deu aquela alegria de dar aquela isolada no final dos pênaltis, né?
3: Grande. Em 94 ele se tornou um grande ídolo brasileiro.
0: Diz, inclusive, que ele tá morando no Rio de Janeiro agora e ele usa, inclusive, a camisa canarinha. Eu dei essa cópia pra vocês, cara.
2: Eu entrevistei ele pra minha série do Romário. Eu tive pessoalmente com ele.
3: É um cara muito de boa,
2: muito de boa.
0: Agora ele é de boa, mas você foi cara de pau de perguntar sobre o pênalti que ele perdeu?
2: Cara, então, isso que eu ia te contar. Inevitável. Esse é um dos grandes momentos da minha vida profissional. Apertar a mão pro McCartney, já me deixou falar disso. E outro, quando eu cheguei na casa do Baggio, a gente tava assim preparando a entrevista, o pessoal tava montando as coisas, e eu pedi pra ir no banheiro. Aí ele falou, ele foi me mostrar o banheiro, e aí no caminho pro banheiro, surgiu o assunto do pênalti. A gente foi caminhando, ele com a mão no meu ombro, falou assim, ah, Bruno, você não sabe, eu peguei a bola. Aí ele começou a descrever, enquanto eles caminhavam pro banheiro, chegou na porta do banheiro, ele não acabou de contar a história. Então a gente fica parado na porta do banheiro pra deixar ele acabar de contar.
0: Conta
2: até
0: de
2: ele chutar a bola pra fora. E eu assim, cara, que situação maluca na minha vida. Eu me lembrava criança vendo aquele pênalti.
3: E pensando você tá
2: tantos anos depois,
3: você tá na, sua
2: na casa dele.
3: Surreal, né?
2: Surreal. Muito surreal. É muito surreal, acredite nos seus sonhos.
0: E um cara extremamente generoso, tranquilo de conversar, trocar ideia.
2: Brasileiro.
0: E ele levou na boa essa história?
2: Não, ele sofreu muito, ele sofre muito até hoje. Visivelmente ele sofre, mas ele é muito generoso com os brasileiros, né? Ele era muito fã do Ayrton Senna e ele fala no documentário do Romário, ele acha, o Senna tinha morrido poucos meses antes, ele, em homenagem ao Brasil, ele fala que acha que foi o Senna que tirou o pênalti dele, tirou a bola do gol. Pra dar essa alegria ao Brasil.
1: Luciano, tem uma coisa, todos falaram, e pra você?
3: Bom, olha, um cara que eu vejo, sempre vi de forma diferenciada. O Pelé, pra mim, também não acompanhei, mas é o Orconcourt, não tem jeito. Mas um cara que pra mim é o meu ídolo, eu não sou flamenguista, mas é o Zico.
0: É o Zico.
3: O Zico é um cara que eu tenho muito.
2: Um cara sensacional mesmo.
1: Galinho de quintinha.
3: Eu me lembro com 15 anos, o Zico se despedindo no Maracanã. Eu assisti aquele jogo chorando, literalmente igual criança, né? 15 anos.
2: E tá lançando o documentário do Zico, pra quem quiser assistir.
3: Sim,
2: agora,
3: o Samurai.
0: É o Samurai de Quintino, né?
2: John Vine.
3: Cara, pra mim o Zico é o cara que você fala, meu, a gente tá falando se o Ronaldo não ganha a Copa de 2002, quem seria o Ronaldo? O tamanho do Ronaldo hoje no futebol, a gente tá falando na live.
2: Se o Zico ganha 82.
3: Se o Zico ganha 8-2 ou até 8-6, não sei qual seria o tamanho do Maradona,
2: exatamente,
3: por exemplo.
2: Oh, entendeu? Concordo.
0: Agora, pra mim, né, que eu acompanhei a Copa de 94, vi o Brasil ser tetra, mas o que mais me marcou mesmo foi o Ronaldo Fenômeno, né? Porque era surreal o que ele fazia com a bola. Quando ele pegava a bola, ele tinha, assim, uma explosão, né, e uma velocidade tão absurda que...
3: Raciocínio rápido,
0: então assim, ele praticamente nem olhava pro lado, ele já sabia onde outro jogador ia estar, ele conseguia se posicionar e marcar gol. Então assim, não existia defesa no mundo que não tremesse na base ao ver, sei lá, vindo a quase 40 km/h, vindo o cara Ronaldo Fenômeno correndo com a bola.
2: Mas como vascaíno, não preciso dizer, é maior do que Ronaldo, Romário, é maior do que Zico, Roberto.
1: E aí, quer saber de você, ouvinte da Mix, quais são os nomes do futebol que mais te marcaram, você ouvinte da Mix? A gente quer o seu áudio, manda aqui pro @mix tudo na Mix, no YouTube da Rádio Mix também, você pode mandar o áudio que a gente vai colocar aqui. E a gente vai falar sobre esse documentário, tá, Bruno, que você tá fazendo, ou melhor, que você terminou e vai lançar em instantes.
2: Não, está fazendo, vamos contar.
1: Vamos lá. Tudo.
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1: entende pouco de futebol e dos bastidores. Bruno Maia, conta pra gente, qual é o seu personagem favorito no futebol? Do futebol?
2: Romário.
1: Romário.
2: É, Romário, sem dúvida.
1: Ah, Romário.
2: Acho uma história. Eu gosto muito nos filmes que eu faço, assim, de. A gente vê alguns documentários que são muito expositivos de como o cara foi grandioso, foi legal, um grande desfile das conquistas das pessoas. Mas o que mais me atrai são os que têm histórias maneiras.
3: Histórias ricas, né?
2: Histórias ricas. Nem todo mundo que é campeão tem história rica pra contar. A quantidade de loucura da vida do Romário, se um roteirista fosse escrever, a gente diria que aquele roteirista
3: forçou.
2: Até hoje, forçou, né? A barra, até hoje.
3: Cara, então, senador,
2: pra mim, é incrível, assim, tudo que ele viveu. Por isso, a minha atração nesse sentido é pela loucura que é a vida do cara, de conquistas, de quedas, de polêmicas, da atitude dele. Então, pra mim, é o maior personagem.
1: É um cara resiliente, é isso que você quer dizer.
2: É um cara que tem uma estrela diferente de todo mundo.
3: A personalidade do Romário, eu acho que dos atletas que eu vi do futebol brasileiro,
2: não chega perto
3: a mais
2: nada.
3: Forte. Em 94, eu me lembro dele falar: a gente vai ser campeão, e se não for campeão, a culpa é minha, pode me cobrar. O cara falou, chamou pra ele a responsa.
0: Marrento,
3: Marrento, mas com personalidade.
0: Com muita personalidade, né? É o Marrento que entrega.
3: E dentro disso, você que, pô, tem a produtora, trabalha tanto tempo com altos documentários do esporte, do futebol, sobre tudo. Qual personagem, de repente você pode até dar um spoiler, que você pensa em fazer ou que você acha que merece, você fala, meu, esse cara merece um documentário?
2: Ah, tem vários, assim. Eu, normalmente, como eu tava falando, eu procuro mais encontrar uma história incrível de um personagem incrível. Mas a primeira procura que eu faço é, cara, qual é a história legal que esse cara tem pra
3: contar? A história
2: é
3: rica.
2: A história é rica. Esse foi um cara grande, melhor ainda. Mas tem um cara aqui no Brasil que eu vou falar, nem talvez seja um projeto imediato, mas que eu acho que fala-se pouco. É um jogador chamado Reinaldo, do Atlético Mineiro, dos anos 70, que foi o ídolo do Romário.
3: Se a gente acha que o Ronaldo teve lesão,
2: Reinaldo. E foi um cara que trazia causas sociais no seu discurso. Sim. É um cara que durante a Copa do Mundo na Argentina recebeu um dossiê da Operação Condor. Tipo assim, nossa, é um nível de loucura também, assim, de envolvimento político, numa época muito difícil no Brasil. Acho que Reinaldo é um cara...
3: Comemoração dele,
2: Pelé,
3: né?
2: O Pelé dizia que seria o sucessor, sim, dele, mas aí as lesões atrapalharam, então é um cara muito interessante.
1: Tem muita também história.
3: É riquíssima.
1: Vai Brasil é um projeto que mostra os últimos 12 meses, né, de preparação da nossa seleção brasileira. Como é que surgiu o convite pra você filmar os bastidores da seleção e você montar esse documentário, Bruno?
2: Cara, eu procuro a CBF desde que a Copa de 22 acabou, porque a gente tá falando, tem umas coisas no futebol não explicam. Eu sempre acreditei que a gente vai ganhar a Copa em 26. Eu falo, cara, eu tenho que filmar essa história.
3: Que barato.
2: Porque vai acontecer, vai acontecer. E quanto mais o ciclo da preparação era caótico, mais eu acreditava.
3: Porque, tá se desenhando.
2: Porque o Brasil sempre foi campeão do mundo em ciclos caóticos. Sim. Quanto pior ficava, mais eu queria fazer. E aí, quando houve a chegada do Ancelotti, uma mudança política na CBF, e a proposta que eu tava tentando emplacar foi abraçada por essa gestão nova agora, que abriu espaço e a gente começou a filmar.
3: Mas quando você chegou, já tava o papo, ó, pode vir o Ancelotti, ou ele já tinha fechado?
2: Não, tinha fechado, tinha fechado.
3: Já tinha fechado. E então chegou ele... simplesmente com o Ancelotti.
0: E pra ele também, assim, né, ele pega a seleção num momento mais difícil, né, como você falou, um pouco desacreditada, mas tem um quê de sentimento nele, do, pô, tô pegando uma seleção pentacampeã mundial, a maior campeã de...
2: Cara, o Ancelotti é uma das poucas pessoas, eu acho, que tem mais certeza do que hoje que vai ganhar a Copa. É impressionante.
1: Ele, cara, se ele já vem com isso, porque senão ele também ele não teria aceitado.
2: E os jogadores comentam disso, sabe, em off, que barato, assim, que ele...
3: Ele consegue transmitir
2: pra ele. É, ele acredita que vai ganhar a Copa, é isso mesmo. Então é uma questão de esperar a data chegar e vai ganhar.
0: Agora, Raiz, tem uma questão. Estamos com duas pessoas aqui que entendem realmente de futebol.
1: Sim.
0: Você já tem a escalação ideal de vocês pra essa Copa do Mundo? Ou, de repente, alguns jogadores você fala, não, é essa galera que não pode faltar?
2: Vou deixar com o Luciano.
3: Ah, cara, eu prefiro deixar
1: o Luciano.
3: Deixar
1: vai contar na live. Segura.

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1: Mix, faltam 4 minutos para 7 da noite. A gente está recebendo aqui o Bruno Maia. Ele é diretor, roteirista e está terminando o documentário. Terminando, porque não terminou ainda, é isso?
2: Isso.
1: Muito bem. Esse é um projeto que é o Vai Brasil, que mostra aí os últimos 12 meses de preparação da seleção brasileira. É uma parceria da CBF com a produtora Fieldemat. E aí vem a perguntinha. Ô Bruno, você viu muita coisa que você não pode mostrar nesse documentário?
2: Não, está mostrando bastante coisa no documentário. É legal falar, né? A série vai ao ar no início de junho, antes da Copa. Ou seja, falta menos de um mês para todo mundo ver isso no ar e a gente ainda tá gravando.
1: Você viu as jogadas ensaiadas?
2: Vi bastante. mas isso é uma coisa muito doida pra gente que produz, tá fazendo cinema.
3: Que correria.
2: Nesse momento a gente tá produzindo a filmagem da convocação na semana que vem, tá editando tudo que a gente já fez. Tem alguns episódios já tão finalizados, então a gente está em várias etapas de produção, uma operação super complexa, mas que vai botar no ar esse material antes da Copa do Mundo, que é para o Brasil todo poder assistir e entender em que ponto essa seleção chega nessa busca pelo Hexa.
4: Olha, eu ia falar que esse documentário tem que terminar, sabe onde?
2: Fala aí.
4: Com o Hexa.
2: Ah, sim.
1: Boa.
4: Com a taça na mão ali, ó.
2: A gente vai seguir filmando durante a Copa do Mundo e dependendo do que aconteça, quem sabe a gente não continua
3: depois. Uma extensão. Cara, o Bruno tá parecendo o marcador do Mbappé, tá correndo igual louco nesse
1: período. Exatamente.
2: Ele corre demais, cara.
1: E o que mais te impressionou vendo essa preparação nesse último ano?
2: Cara, das coisas que mais me impressionaram foi um período onde a seleção brasileira viajou por muitos países diversos, como Bolívia, Equador, Japão, Coreia do Sul, Inglaterra, França, Estados Unidos. E, cara, ver o que a seleção brasileira ainda representa no mundo, quando você entra num ônibus da seleção e aquele ônibus passa e o mundo se volta para aquilo com um olhar, como se estivesse indo para um altar. Isso é talvez o maior. Se a camisa do Pelé foi o maior elemento diplomático do Brasil durante muitos anos.
3: É o Santo Sudário, né?
2: É o Santo Sudário. Pelé não estando mais aqui, talvez o ônibus que leva a seleção brasileira ainda tenha um pouco desse papel. Não importa quem tá ali dentro, isso é muito emocionante pra gente como brasileiro.
3: Em qualquer lugar do mundo, né?
2: Ter a chance de estar do lado de dentro e ver as pessoas olhando para aquele ônibus, isso me marcou muito.
1: E qual a coisa mais legal que você filmou e vai estar no documentário?
2: Vai estar no documentário, vocês vão ver, eu não posso falar.
3: Ah, não,
2: mas uma coisa muito bacana é os momentos que a gente teve com os jogadores. A gente teve sempre em situações, a gente estava muito sozinho com eles, então eles tinham mais tempo, mais espaço para serem um pouco mais profundos, eu acho, nos pensamentos deles, nas relações deles. Eu acho que a gente consegue ouvir um pouco melhor o que esses caras pensam e sentir a verdade um pouco deles, assim, sabe? Do que em outros momentos, quando o jornalismo passa para uma entrevista rápida. E eu acho que isso é muito bacana, vai mostrar uma dimensão dos caras que talvez seja rara mesmo.
1: Você estava com os melhores do Brasil, que sabe do mundo. Qual que é o jogador mais introspecto e o mais porra louca, vamos dizer assim?
2: Ah, no porra louca eu acho que essa seleção não tem. Hoje o futebol tem um nível de performance muito alto, né? Os caras não tem tempo pra ser porra louca mesmo, porque o corpo não aguenta.
3: Não dá pra ser
2: Romário
3: hoje.
2: Não dá. Então assim, eu me lembro quando a gente foi fazer entrevista com o Vini Júnior na casa dele, o empresário tava preocupado com o horário acabar, porque ele tinha que ter 40 minutos de sono depois do almoço, sabe? É tudo muito controlado pra poder seguir uma agenda de alta performance. Então isso é uma coisa que me chamou a atenção, o nível de controle mesmo pra esses caras atuarem como super atletas que são, né?
4: Eu fiquei imaginando o empresário dele pegando ele no colo que nem um bebê e colocando na cama. Vini Júnior, vamos
2: Não era assim, mas ficava uma pessoa no meu ouvido, cara, precisa acabar agora a entrevista, que ele tem que tudo era calculado, os passos todos dele, os minutos são calculados pra que essa rotina dele não se perca.
1: Querido, falando em terminar essa entrevista, a gente vai ter que terminar, mas a gente quer que você faça aí um compilado do que vai ser, né? Esse documentário, se tem data pra sair. Bom, e
2: a gente vai estar no Globoplay e na TV Globo a partir de junho.
1: Tem data?
2: A gente vai estar ali entre o dia 1º e dia. A Copa do Mundo começa dia 11 de junho. A gente vai estrear antes da Copa do Mundo.
1: Falta exatamente 30 dias.
2: Como a gente está correndo para finalizar tudo ainda, vamos filmar a convocação. Vamos filmar o último jogo do Brasil, dia 31 de maio. Então a gente está correndo tanto que a data não está precisa ainda. Ela vai ficar um pouco para cima do laço. Mas vai ser antes da Copa do Mundo. A gente já está botando um monte de coisa nos canais da Fieldemat, da CBF também, nas redes sociais. Eu convido as pessoas para acompanharem. E vai ser um filme realmente se você gosta de futebol, tá meio afastado da seleção, eu vou dizer que você vai necessariamente voltar a se apaixonar, mas eu acho que você vai poder se conectar de verdade com o que a seleção é e decidir se você quer ou não. E você só pode dizer que eu acredito que o Hexa vai vir aí.
1: Ah, cara, todos queremos você.
2: Na Mix.
1: Exatamente. Aliás, falando aí em transmissão, a Mix vai transmitir os jogos do Brasil, né, nessa Copa de 2026, o nosso querido Luciano Leão, que você viu que manja muito, vai estar com a gente.
2: Fera braba.
1: Também o Charla vai estar com a gente. A galera que vai fazer a história do futebol no FM de uma maneira muito diferente, de que você ainda não ouviu. Vai ser muito legal essa transmissão da Mix. O Luciano tá com o rosto aqui, cara, ali com um olhar, aqui. Com penetradíssimo. Então é o seguinte.
4: Já tô sentindo o clima de Copa.
1: Dia 13 de junho será a primeira transmissão da Mix, onde a gente vai transmitir Brasil e Marrocos. Agora é o seguinte, Bruno, você tem Instagram, você tem redes sociais e você tá postando alguma coisa desse...
2: Estamos postando, sim. É arroba Feel the Match, que é em inglês, né? Uhum. É sentir o jogo em inglês, para quem quiser procurar aí. E o meu é arroba Bruno Maia, mais fácil. Bruno Maia no Instagram. Fácil.
1: E lá você tá postando as coisas, as curiosidades.
2: E lá também tem os canais da Feel the Match, e através de mim você chega lá. Estamos postando um monte de coisa lá, cada vez mais aumentando. Daqui a pouquinho a gente vai ter uma música que vai vir também, muito legal, uma música tema da série. Vai ser um feat muito forte, mandar para cá. Tomara que possa tocar na Mix também. Mas quem sabe vira um dos temas aí da Copa do Mundo.
1: Cara, então, já fica com combinado. Assim que sair, assim que estrear, você vai voltar e aí você vai contar os bastidores que você não pôde contar agora, correto?
2: Fechado.
1: É isso, Lu? É isso, demorou. Caco?
2: Fechado. Vou cobrar, então. Vou cobrar, tá?
1: Luciano Leão, quais as suas redes sociais?
4: Ó, King Lion. Arroba Luciano Leão fala, que lá a gente fala mesmo.
1: Fala mesmo.
4: Pode chegar, achei que a gente troca ideia e o Brunão, a gente tá sempre acompanhando também o trabalho dele nas redes sociais. Tá sempre falando do Flamengo.
1: Mentira, ele é vascaíno. Pô, o que você tá falando, Caco Grandino? Obrigado por hoje, irmão.
2: Vou começar a cantar o hino do Vasco aqui, hein?
4: Então é o seguinte, ó, amanhã a gente volta, tem vários jogos aqui que o Brasil vai transmitir e daqui a pouquinho também tem, né? Não, o Raiz sai daqui e já vai direto passarinho ao lado, né, Raiz?
1: Exatamente, no estúdio. Caco Grandino, arroba Caco Grandino, Caco é com C-A-C-O, tá?
4: C-A-C-O.
1: Não vou fazer feio, não.
4: É isso.
1: E eu sou Roberto Raiz. Gente, obrigado, até amanhã. Bruno Maia, mais uma vez, sucesso e se prepare pra voltar, tá?
2: Muito obrigado, galera. Valeu mesmo. Beijo pra todo mundo.
1: Valeu, querido. Valeu, Lu!
4: Vai, Brasil!

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9: 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Destacando a situação pro motorista que tá ali pela rua Jardim Botânico. Paciência, encontra dificuldades ali pela via. Pior tá a situação pro motorista que tá ali pela Pacheco Leão indo em direção à Gávea. Pra você que tá nesse trecho da Zona Sul, tem como rota alternativa ali a Borges de Medeiros, que apresenta melhores condições na noite desta segunda. 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

0: Mix 7:39, cai a noite, Capital Inicial.
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0: E a cantora Shakira anunciou o lançamento de Dai Dai, a música oficial da Copa do Mundo FIFA 2026. A faixa conta com a participação do rapper Burna Boy e também vai ganhar um clipe oficial gravado no Maracanã. Essa é a terceira música lançada por Shakira para promover a Copa do Mundo e o anúncio acontece depois da apresentação histórica da cantora no evento Todo Mundo no Rio, que reuniu cerca de 2 milhões de pessoas na praia de Copacabana. O show ainda contou com participações especiais de Anitta, Caetano Veloso, Maria Bethânia e Ivete Sangalo. Eu tava lá, foi bom demais. Dai Dai chega às plataformas digitais junto com o clipe oficial no dia 14 de maio.
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3: 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Deixa eu destacar a situação complicada pela Barra da Tijuca. O motorista que tá ali pela Ayrton Senna, paciência até a chegada ali em Amarelo, o motorista encontra dificuldades até chegar à Vila do Fã. Para você que está indo para Jacarepaguá, pode optar pela Salvador Allende. Quem está nas imediações do terminal Alvorada também encontra dificuldades no sentido recreio. 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
10: Búzios viveu um fim de semana de muita velocidade e emoção com mais uma etapa do Campeonato Carioca de Motocross e Supercross, promovida pela FEMERGE. Pilotos de diversas regiões do estado e do país protagonizaram disputas eletrizantes nas categorias nacionais e importadas. A pista desafiadora colocou à prova técnica, resistência e coragem dos competidores, com saltos altos e curvas de alta velocidade. O público vibrou com as baterias das categorias MX1, MX2, Força Livre e das fortes importadas 450 cilindradas. Um dos destaques da etapa foi a categoria MX3, que teve a vitória do piloto Raul Guilherme após uma corrida marcada por equilíbrio e muita intensidade do início ao fim. Além das provas, o evento movimentou o turismo local e reforçou a força do motocross fluminense no cenário nacional, consolidando Búzios como um dos principais destinos do off-road no Rio de Janeiro. 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
14: aqui.
15: Livre.
16: Pelo menos jogou boa música.
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14: Aê! Aê! Já entrou a música aqui, a confusão. Você tá sem retorno aí?
17: Eu também tô.
14: Eita, tá todo mundo sem retorno.
17: Tá todo mundo sem retorno.
18: O meu tá legal.
16: Estamos no ar, é o Charla na Mix. Muito boa noite pra vocês, estão ligados aqui na Mix, sensacional.
14: Tudo agora bem, sim, tranquilo? Tudo certo.
16: Aumenta
14: tudo...
16: o geralzão pode aumentar.
17: Isso.
14: O geralzão.
17: Aí fica bonito.
14: Aí
17: que brilhou.
18: Vamos ficar todo mundo junto com o Bruno Cantarelli.
14: Tudo bem? Viajou, trabalhou pra caramba.
16: Cara, o Charles esteve em Fortaleza essa semana, foi legal demais. Pô, ganhei camisa pra caramba, ganhei camisa do 13 da Paraíba, do Ferroviário, do Ceará, do CRB, enfim, show de bola.
17: É, aí. Porra.
16: Sou um sucesso no Nordeste, querido.
18: Enquanto isso... Eu quero saber onde tá minha camisa, que até agora não veio.
16: Você quer de quem?
18: Hein?
16: Só uma camisa do 13.
18: Do 13 eu comprei...
16: O que você acha?
18: Eu gosto do 13.
16: Ok. Seguinte, boa noite, Bruno Azevedo. Tudo bem?
18: Tudo bem.
16: Tá felizão com o Vascão, né?
18: Tô felizão. Como não?
16: Porra, olha essa parada. Um gol. O que faz um gol? Um gol faz com que o time saia da zona de rebaixamento. Não é a oitava colocação.
18: Não, peraí.
17: Não é um gol.
18: Correta.
17: Não. Foi um golaço.
18: É o gol.
17: É o gol. E um golaço.
16: Zona do rebaixamento, oitavo lugar.
18: Cara, você viu que loucura é isso?
16: Um gol.
17: Você viu a diferença do Grêmio? Pro sétimo colocado?
18: Sim. É o detalhe. É isso. Do sétimo, o Vasco tava em 17º.
17: Isso.
18: Bragantino em 7º.
17: Isso.
18: 10 posições, 3 pontos de
17: diferença. É isso. O Grêmio hoje é o primeiro dentro da zona. Tá 3 pontos do Bragantino, sétimo colocado.
16: Sétimo ao primeiro da zona, 3
17: pontos. 3 pontos. Esse é o Campeonato Brasileiro.
16: Por isso o Vasco fez um gol.
17: Isso.
16: Saiu da zona do rebaixamento pra 8ª colocação no campeonato.
18: Vasco tava na Praia de São Conrado, já tá lá no alto da Pedra da Gávea.
16: É isso. Que loucura isso, cara.
17: Eu tava vendo o Farido ontem, que eu gosto de ver as reações, né? O Farido.
16: O caos, né?
17: Isso. Aí o Farido.
16: O Rodrigo era o tipo que vai no. Tudo bem, Rodrigo Machado? Boa
17: Tudo
16: noite.
17: Boa noite. Eu tô muito bem, meu time ganhou.
16: Amassou, né?
17: Amassou.
16: Nota 10 para
17: então,
16: o Flamengo.
17: Então, e aí vem a pergunta, já a gente pode fazer se o Flamengo fez o melhor jogo dele do ano. Mas enfim.
16: E daqui a pouco eu quero falar sobre Deixa Ele Viver, Gonzalo Plata.
17: Gonzalo Plata.
16: Porque eu era o defensor do Plata enquanto a nação rubro-negra cobrava.
17: Quase meteu um golaço. Mas aí o Farido ontem estava desesperado quando ele foi informado. O Grêmio está na zona do rebaixamento. Aí vem a outra informação. Mas beleza. Mas está 3 pontos do 7º colocado Bragantino a ele. Meu Deus do céu, que campeonato maluco.
16: Sim.
17: E o que é, tipo assim, porque pô, é um campeonato muito louco, cara. É muito louco.
16: Não é muito louco, dá pra entender. Flamengo e Palmeiras são descolados. Existem times um pouco melhor que ficam ali. Fluminense, São Paulo, Bahia.
17: Mas você quer ver uma loucura maior?
16: E depois é uma galera
17: da, quase no mesmo da primeira página da tabela, ninguém venceu a não ser o Flamengo.
16: Sim.
17: Dos 10 primeiros colocados, ninguém venceu no seu Flamengo.
18: O Vasco. O Vasco agora tá na primeira página.
17: Não, mas o Vasco saiu da segunda página e foi pra primeira.
18: Então coloca ele na primeira página.
17: Não é isso,
18: página,
17: cara. Tá na primeira agora página. Está tá na primeira página. Tô falando da rodada. Começou a rodada. Aí os 10 primeiros colocados, o único que venceu foi o Flamengo.
18: Sim.
17: Então o Vasco
18: formula seu raciocínio. Sim. Porque você falou assim, da galera da primeira página, só o Flamengo venceu. Não. Da galera da primeira página, inclui o Vasco.
17: Antes da rodada.
18: Então, isso é importante.
17: Então, aí o Vasco...
18: Porque depois da rodada, o Vasco está na primeira página.
17: Sim, porque o Vasco ganhou e ultrapassou a galera que estava ali nas 10 primeiras posições.
18: Isso.
17: Então, foi uma rodada ruim para quem estava na parte de cima da tabela, menos o Flamengo. E muito boa para quem veio atrás ali.
16: Mas, ô Rodrigo Machado, você não se ligou que a gente já está vivendo a espanholização do futebol brasileiro?
17: Não.
16: Óbvio que
17: não
16: está.
17: Não
16: tá. Óbvio que está. Principalmente se você pegar exemplo, o Flamengo. O Flamengo, Rodrigo Machado, ontem trocou mais de 600 passes no Campeonato Brasileiro, na rodada, contra o Grêmio, em Porto Alegre. O Flamengo tinha dificuldades antigamente.
17: É verdade.
16: Não tem mais. Por quê? Sabe por quê? Barcelona e Real Madrid na Espanha jogam da mesma forma onde for.
17: Sim.
16: E aqui no Brasil virou isso também. O Flamengo joga no Sul, vai jogar no Grêmio. Ah, mas é o Grêmio, tradição, gaúcha, tudo mais. O cara vai lá e amassa o Grêmio, não tá nem aí. Joga com a bola no pé e um abraço. Virou Espanha, Rodrigo Machado. Até na briga entre narrativas, Palmeiras e Flamengo. Você tem lá na Espanha, você tem o Jornal Marca em Madrid. E tem o Mundo Deportivo em Barcelona. Aqui você tem jornalistas de ambos os lados. E foi isso. Virou, cara. Virou Espanha, pelo menos
17: isso.
16: Por enquanto.
17: Não. Isso aí. Pelo menos por enquanto.
16: Foi errado, né? Bruno Azevedo?
18: Não, eu acho que isso deve muito também à chegada de treinadores europeus, né, cara? Que trazem essa cultura. Abel, Jorge Jesus lá atrás, o Arthur Jorge recentemente.
16: Não, mas a espanholização que eu digo é porque viraram dois times para brigar pelo título.
18: Não, eu sei
16: disso. Só os dois.
18: Mas é porque você tá falando da troca de passes do Flamengo.
16: Também.
18: Né?
16: Mais de quase 700 passos trocados na casa do adversário.
18: É
16: o Grêmio do outro lado, cara. Não é um time.
18: É o Grêmio, né?
16: Grêmio tá nesse bolo aí.
18: É, o Grêmio que a galera tá pedindo volta Renato lá. Vai voltar não, hein?
17: E com recital de um cara chamado Jorginho.
16: Jogou demais.
17: Cara, o Jorginho é brincadeira. Que joga.
16: Lembrando que o Flamengo
17: é a inteligência do Jorginho.
16: O Flamengo é tão superior que o Flamengo jogou, eu ouvi hoje, jogou com o time B. Não jogou com o time B. Mas se você falar de time misto.
17: É, porque assim,
16: o Flamengo. Vamos supor que o meio-campo titular tá fora.
17: O Flamengo teve vários desfalques.
16: Paquetá e Arrascaeta.
17: E o próximo jogo vai ter mais desfalque ainda. O Flamengo joga sem volante contra o Atlético Paranaense, por exemplo.
16: Não, mas nesse jogo que eu tô falando, o Flamengo jogou quase um time misto contra o Grêmio.
17: É, o Carrascão na vaga do Arrascaeta.
16: Então, time misto. O time titular tem Pulgar, Arrascaeta, Paquetá.
17: Sim.
16: Tem Alexandre. Esses quatro já não estavam. É,
17: o Pulgar eu já não sei mais, porque o Everton Araújo meio que tomou a posição.
16: Mas ele era o titular quando
17: saiu. Era o titular quando saiu. Mas hoje o Pulgar voltando, o Pulgar voltando e estando todo mundo à disposição, eu não sei se ele retoma a vaga de titular, não. Pulgar. O resto, não. Jorginho, Paquetá, Arrascaeta, recupera fácil essa vaga. Carrascal ontem jogou muito bem, mas...
16: Ó, pra gente abrir o programa, então, a pergunta é a seguinte. O Mengão será o campeão brasileiro? É sim. Porque já tá bufando. Porra, já? 4 pontos. É sim.
17: Estamos em maio.
14: Essa altura. Porra, calma aí, cara. Pera aí.
17: Calma aí. Não,
16: torcedor.
17: Flamengo
16: calma. Já está bufando.
17: Calma aí, cara.
16: Bufando.
17: Meu irmão, não teve nem a Copa do Mundo que tu vai narrar. Não teve ainda. Calma aí.
16: Mas quem vai brigar pelo título brasileiro?
17: Ah, eu acho que em tese Flamengo e Palmeiras mesmo.
16: Tese nada. Quem vai brigar pelo título brasileiro?
14: Você acha que o Fluminense não tem chance?
17: Nenhuma
14: chance.
17: Não, não tem.
16: Nenhuma chance. Ou campeão brasileiro, ou vai ser Flamengo ou vai ser Palmeiras. Combinado assim?
18: Não, eu até concordo com isso. Agora dizer
16: que então, mas o Brasileirão está no início.
14: Mas não dá pra mudar até final do ano?
16: Não, você.
18: Não, a pontuação seria possível mudar, mas a diferença dos times é muito grande.
16: Um dos dois, virou Espanha, Real Madrid ou Barcelona.
17: Tá, manda essa aí que já começou a chover mensagem já.
16: Vai. O Flamengo será o campeão brasileiro, sim ou não? E justifique sua resposta,
14: vai
16: porque o
14: Mengão, flamenguista.
16: O Colossal já está...
17: Não, e antes também. A galera vai chegar junto aqui, já tá chegando, inclusive.
16: O Mengão será o campeão brasileiro, sim ou não? E justifique sua resposta, WhatsApp. Tá liberado, é só mandar o áudio pelo WhatsApp que você participa com a gente o tempo inteiro. 21 99 688 5754, 21 99 688 5754, e manda mensagem no chat que eu já vou começar a ler, mas lembrando pra galera do chat, mínimo de 300 likes a nossa live, vambora. Deixa eu ver quantos likes a gente já tem aqui, se já passamos só de 50 likes, cara.
17: Não, é muito pouco.
16: 300 likes na live pra gente aquecer a live do programa, estamos ao vivo no Charla Podcast, no YouTube também aqui na Mix, beleza?
14: Vamos antes... de música, você tem recadinho?
16: De música eu tenho um recadinho. Seguinte, ó, vamos de recadinho, porque esse recadinho é importantíssimo, que eu gosto muito. Galera, a parada é a seguinte, ó, nossa seleção deu aula no último amistoso.
17: Deu mesmo.
16: Ancelotti mostrou porque é um dos melhores técnicos do mundo. 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
14: Olha só quem está aqui. Para segura tudo. Aí, segura, é segura.
16: Eu quero palmas nesse estúdio. Para um dos maiores ídolos da história do Flamengo, deixando o Petkovic na área. Sensacional.
18: Um dos homens que me deixou mais bolado no Maracanã como repórter.
17: É, é, sim, porque, você cara, chorou nesse dia que é, eu sei.
18: Chorou. Falta maldita.
17: Você chorou. É. Mas e depois? Mas depois ele jogou no Vasco, pô.
18: Depois ele foi pro Vasco.
16: Mas babacas de Vasco pintaram o cabelo dele de mesmo. Pede palavrinha, 10 minutinhos, pode ser?
15: Ó.
14: Dá licença, obrigado. Pode ser? Vamos ligar esse microfone.
19: Boa noite.
16: Aê! Estamos ao vivo, Petkovic. Estamos ao vivo na Mix, no YouTube e tudo mais. Pet, sempre uma honra falar contigo. Tamo junto. E, cara, já pra abordar o tema que a gente tava abordando aqui, o Flamengo bufando de novo, né? Chegou o Palmeiras mais uma vez. Vou te perguntar, você acha que o Brasil, você que jogou lá, né, jogou muito, você acha que o Brasil tá virando Espanha de novo, Flamengo e Palmeiras competindo pelo título brasileiro? Só os dois que tem essa força, Pet? Boa noite.
19: Pode ser que aconteça isso, mas o futebol brasileiro é tão competente, tão imprevisível, né? Você não pode afirmar nada. Você tá vendo que isso pode acontecer, mas de vez em quando surge alguma coisa, né? É verdade que esses dois liderando, mas às vezes você entra Atlético, sobe, dá uma surpresa, aparece Botafogo, aparece Fluminense, aparece algum dos clubes ainda para entrar nessa briga. Mas acho que esses dois estão mantendo uma situação já ao longo dos anos, né, firme e forte. Mas quem vai ser o campeão ainda é cedo para falar, né?
16: Você acha que é cedo para falar? Para mim é um dos dois.
19: Acho um dos dois, né?
16: O que tu acha?
19: É bem provável que aconteça isso, mas qual dos dois? Ou se algum terceiro vai se meter na briga, esse aqui é possível, sempre possível. A gente tem muitos clubes grandes, assim, é verdade que esses levam vantagem, mas tem que confirmar dentro das quatro linhas. Sempre mais importante dentro das quatro linhas.
16: Tô muito empolgado, tá vendo?
18: Eu também.
16: Já tô falando que o Mengão chegou, tá bufando, dando seta já pra passar.
18: Tá precoce.
17: Mas tem maio, cara.
16: É.
18: Deixa eu fazer uma pergunta pro Pet.
19: Temos excesso, né?
17: É.
19: Parada.
16: É. Copa.
19: Perder o jogador.
16: Contratação.
19: Exatamente. Contratações e toda a Copa do Mundo, o que, que vai acontecer, né? Então, acho que é sempre aquela famosa, os pés no chão, né?
16: É isso aí. Vai.
18: Eu queria fazer uma pergunta ao Pet que não foi feita ainda em 2026 no Mundo da Bola, sobre seleção brasileira.
16: Lá vem.
18: Você acredita na possibilidade do Hexa e além disso, Neymar.
16: Ah!
14: Mas você puxando esse assunto, olha
18: porque,
14: só.
18: Mas olha quem tá aqui, cara.
16: Sabe por quê, Pet? Antes de você falar. Porque ele divide. O brasileiro é apaixonado pela seleção. É. Vamos perguntar a um gringo que é apaixonado pelo Brasil, mas tem uma análise um pouco mais racional. E o Neymar?
19: Duas coisas, né?
16: É.
19: Vamos lá, o seguinte, tem tempo?
16: Tem.
19: Beleza. Primeiro o Brasil, né? Logicamente está numa situação agora que não é a primeira vez que o Brasil se encontra, né? Com dúvidas, com incertezas, sem o apoio do público em geral, pensando que não pode chegar e está almejando isso há muito tempo. Então, as histórias às vezes se repetem, né? Então, o Brasil já foi numa Copa do Mundo onde não se esperava nada e surpreendeu todo mundo, né? Principalmente falando de 94. É. E é quantos anos depois?
16: Mesmo
19: 24 anos. Então, temos uns tabus quebrando, né? Que aí, de novo,
16: nos Estados Unidos.
19: Estados Unidos. Então, tem algumas coisas que pode ser que são, se repete, né? Pode ser que raio caia no mesmo lugar segunda vez, né? Não cai duas vezes. Não. Então, pode acontecer. Como caiu aqui, infelizmente, dois raios e mataram todos os nossos ânimos, duas vezes, duas Copas do Mundo, gente não ganhou. O que aconteceu isso? Aconteceu com algum time, que é muito menos importante, alguma seleção que aconteceu isso, que aconteceu com o Brasil, que não conquista a Copa quando é anfitrião?
16: É, duas vezes. Difícil, né?
19: Não aconteceu. Então, temos certas as coisas, né? Que aí também tivemos 2002, uma recuperação que a gente não sabia como ia ser do fenômeno que decidiu a Copa não sozinho, logicamente, mas que era peça fundamental e que a gente estava com dúvida se ele vai voltar. É, agora vocês. Então, toda essa que a gente tá abrindo, né? Pra, também temos uma. Um precedente, que é a primeira vez que a gente tem um técnico estrangeiro, né? Mas sempre existe a primeira vez. Sim. E falando da primeira vez, sempre é mais gostoso, né?
16: É.
19: Então, temos essa situação, então vem Neymar. Estamos falando do. Olha, estamos falando do o Neymar.
16: É, isso.
19: É um cara que é provavelmente o melhor drible do mundo.
16: Então, você tem aqui,
19: para os dois lá tem uma coisa que é, se não é o maior ou é o melhor driblador do mundo, mas um dos, né? Porque isso é individual, né? Subjetivo demais. Principalmente, acho que na atualidade ele é. E aí conquistou tanto, conseguiu conquistar tantos gols e tudo na seleção, jogos, quebrou os recordes, mas falta uma coisa principal. É, quando você compara o Neymar com um craque, com outro craque, que é o Messi, que para mim é um dos melhores também de todos os tempos, e sempre foi comparado com o Maradona. Tava falando, mas falta a Copa, não falta mais Copa, e aí? Conseguiu vencer. Alguém esperava que a Argentina vencesse a Copa?
16: Não.
19: A última? Ninguém esperava. Então, chegou perto, né, aqui em 2014, 18, mas conseguiu. Então, você, Neymar, vai ou não vai? Levaria ou não levaria? É muito subjetivo, muito difícil. Mas, tá, obviamente que a opinião está dividida. Na opinião pública, da
16: muito
19: mídia.
16: Muito dividida.
19: Dividida.
16: Essa pergunta, e o Neymar, hein?
19: Ninguém se atreve a dizer que faria ou não faria, porque se fala que leva é criticado depois. Se fala que não leva é criticado e agora isso. E depois. De qualquer forma vai ser criticado. Mas essa opinião dividida, eu me encontrei em 2009, quando eu voltei pro Flamengo.
16: Isso.
19: Não foi bem parecido, comparado, guardado diferenças, importância. Seleção brasileira, o Neymar muito maior, né, seleção, e o Neymar é muito maior que o Pet, mas o Flamengo na época, quando eu voltava, e aí, calei a boca das muitas pessoas.
16: Verdade.
18: Muito. É verdade.
19: E aí, tava falando, na época, da forma como eu voltei, a importância, como eu já era o ídolo, já era criado um nome no Flamengo e tudo, para voltar no Flamengo naquele ano, só para voltar e treinar, já era boa decidida. Porque mesmo não jogar nada, conseguia inclusive jogar e ser decisivo e um dos principais atores daquele campeonato. Sim. De reviravolta, consegui, mas eu vim para ir preparado, porque quando me perguntaram qual é, bom, você, meu irmão me chamou de maluco, né, meu empresário falou na época, Josias falou, você tá preparado para a pior hipótese? Eu digo, estou. Você sabe qual é a pior hipótese? Eu digo, não. Qual é a pior hipótese? Aí eu falei pra ele, ué, você pode não jogar um minuto.
16: É.
19: Eu digo, beleza, mas isso não é a pior hipótese. Porque se eu não jogar, se você não for colocado, é problema deles.
16: Sim.
19: Mas e se me coloque? O problema vira pra quem?
16: Pra você.
19: Pra mim. Então, isso, eu digo, se não me colocarem, é problema deles. Mas se me colocarem, eu vou... Decidido. Estou preparado para não passar vexame. Não, eu estou pronto. Eu não vou. Essa é a pior hipótese. Eu estou preparado. Se eles errarem e me colocarem porque estava dividido e não queria, e uma parte, diretoria, não sei o quê, provavelmente acontece agora isso com o Neymar também.
16: Sim.
19: Porque está dividido na seleção brasileira, está dividido em casa interna, né? É. Com os amigos e tudo que gosta, não gosta. Então, será que ele está
16: preparado?
19: Eu estava com essa mentalidade. Eu vou lá. Sento no banco e sentava e não entrava, porque se tinha um minuto, dois minutos, de repente pintou a oportunidade. Logicamente estão falando de um campeonato brasileiro, segundo turno, estão falando de uma competição como a Copa do Mundo, né, curta, em um mês, que não tem tantos jogos, isso, mas isso, e se te coloca e você resolve? Eu consegui resolver. Então é isso. Com essa mentalidade, por exemplo, se Neymar disse, pô, vai lá representar o país, que melhor jogador tem, números históricos, você tá bom, se jogar, tá capitão do time, sei lá, representante, ídolo, dentro das quatro linhas e fora das quatro linhas, essa é a questão. Então, dessa forma, você talvez cabe uma conversa entre ele e Ancelotti, que são principais atores. Porque a mira vai pra um, pra outro, pra um, pra outro. A gente pode falar o que quiser, mas pode falar que amanhã, ah, não pode mais. Nunca se sabe, com craques, né? É. Agora, se pode, não, ah, não aguenta fisicamente. Não sei, eu não estou no dia a dia com o Neymar. É. A gente tem um histórico, tem análise, gente, o que está vendo, pode comentar. Mas do que ele pode jogar 15 minutos, pode. Que pode jogar 30 minutos, pode. Pode jogar 45, pode. Jogar 90, pode. Pode jogar 5 minutos, pode. Como? Porque quando se trata do Neymar, ele tem que jogar bem. Se espera algo a mais.
16: Não pode fazer o normal.
19: Vandão, comigo, por que eu não poderia um jogador a mais quando eu voltei pro Flamengo? Pô, tem tantos jogadores que não jogam, tem lá 35 no elenco, por que eu não posso ser 30º? Não, porque sou pet. Então o Neymar não pode ser 30º, pode ser décimo. Pode ser 12º e o Coringa, e entrar e resolver no momento. E pode, se precisar, se não precisar, se ele está em competição, tu vai ver lá no momento. Pode ser que não tenha.
16: Você, então, baseado na sua história, levaria o Neymar?
19: Eu faria uma conversa.
16: Com ele?
19: Com ele, tá, isso, tá pronto pra isso. Não sei se tu vai jogar. Eu sou treinador, não sei se tu vai jogar. Não sei se, não sei como tu está. Mas eu, dessa conforme...
16: Conforme a conversa...
19: Conversa, e aí, também não sei se ele... Se isso é a opinião do treinador, isso é subjetivo demais, é meu. Mas se o treinador tem essa visão, se não tem, se quer ou não quer, se quer o risco, se Neymar topa ou não topa, pode ser que não topa ou não, não quer, jogo ou não jogo, ou aquela coisa, ou não, sim, claro, e depois fica com o bico feio, não sei. Não sei como que é, a situação se desenvolveria.
16: Sim.
19: Mas necessidade de talvez...
16: Uma conversa. Tete a tete, olho no olho.
19: Tete a tete, né? Combinar aqui entre os dois no bigode,
16: que
19: não tem como firmar. Mas não, bigode, acho que seria interessante e talvez. E depois, o que decide entre eles ou não? E se acontece isso, não sei. Cabe quem está importante, que sair agora com queijo e faca na mão, decidir o que é melhor pro time, pra seleção, pro ambiente, pra tudo. É sempre mais superior do que qualquer indivíduo. Eu sei que no meu caso, com minha mentalidade, com minha disciplina, com minha responsabilidade, com meu cabeça dura que o sérvio, né? Que quando tem uma coisa fixada, focada, ele faz, era super importante e eu podia fazer, fiz isso. E quando eu não quero, eu não faço, não tem quem me convença diferente. Mas tinha, né? 2001.
16: Só teu amigo lá.
19: Só meu amigo, só.
16: Que fez você jogar a final e fez a desgraça na vida de
19: Bruno. Então não sei se me esclareci muito bem, mas...
16: Sim.
19: Mas é pauta. Se o Neymar não for, é pauta. Se o Neymar for, é pauta.
16: É,
19: se o Neymar entrar, é pauta.
16: Isso.
19: Se não entrar, é pauta. Se fizer bem, é pauta. Se não fizer bem, é pauta. Por quê? Porque ele virou pauta por causa da qualidade extraordinária que ele tem e conquistas também que você fez na vida.
16: Com certeza.
17: Eu tenho duas coisas pra falar. Primeiro, muito obrigado por 2001. Eu tô no Rio de Janeiro, tá? Assim, foi um dos gols que eu mais comemorei. Acho que comemorei muito.
14: O pessoal tá aqui agradecendo também no chat.
17: Acho que foi um gol que eu comemorei.
16: Os gols da história do Flamengo.
17: Não, assim, foi o gol que eu mais comemorei na vida, tá? Beleza, 2001. Muito obrigado por 2009. E em cima da sua qualidade técnica, Brasil, falta a seleção brasileira. Um cara como você, como Arrascaeta, um cara que...
16: Não tem.
17: Um maestro pifador.
16: É, não tem.
19: Seria o Neymar. Seria o Neymar. Neymar é camisa então, 10, Neymar é atacante. Neymar pode resolver também muita coisa.
17: Eu já trouxe essa discussão
19: então,
17: pra cá.
19: Por exemplo, não sabemos agora, tá vendo? Arrascaeta provavelmente perde a Copa. Ou perde os primeiros 3 jogos.
17: Sim.
19: Sem, com certeza, 3 jogos. Mas pior, pode ser Copa, senão vai perder. Então, vai ser levado? Leva ou não vai? Vai ser cortado como foi o Romário? Em 98? Aí cortou o Neymar, ganhou na Goiânia, foi bom, não bom. Aí acontece coisa com o Ronaldo, aí o Ronaldo se recupera. Aí o Romário em 94 vai lá e disse: pode me comprar, eu vou decidir. Quem temos dessa personalidade?
17: Não tem.
19: Pra bater aqui, deixa comigo.
17: Não tem. Então, tirando o Neymar.
19: Então, temos essa coisa. E outra coisa, acho que a seleção brasileira falta um. Sabe, falta um capitão aí. Falta dois capitães, 3, 4. Sempre tive.
16: Liderança.
19: Liderança, temos jogadores bons pra caramba. Temos.
16: Mas falta um pouquinho mais de...
19: Então,
18: Dunga! Mas, então, Dunga 10.
19: Não, não, isso é, temos vários. Quando na época do Dunga, tu tinha quatro capitães isso. No time.
17: Mas falta um cara
19: e parecido. Protagonista, você não tem um protagonista. Vini tá voando no Real Madrid. Real. Tá voando. Por que que não voando, tá voando aqui?
17: É, isso aí.
19: Então, temos jogadores, temos talento, eu confio plenamente. E Brasil, E todo mundo vai ser respeitado. Todo mundo vai respeitar o Brasil. É o Penta. É. Bota essa na cabeça. Vai ser respeitado. Mas vai ser respeitado tanto quanto vocês respeitam a si mesmo e adversário. É. Por quê? Porque sabe que tem que ir lá e botar pra fora tudo. E coração, e gingada, e talento, e organização, e união. Porque hoje o futebol mudou. Não é mais isso que resolve na intuição. Tem que combinar muita coisa. Então temos times e adversários diferentes, mais preparados, mais técnicos, mais organizados, mais estratégicos, né? Tem metodologia do trabalho, tem tudo. Filosofia, conceito, tudo implementado. Então nós, só na gingada, só no talento, só na intuição, na criatividade individual, não se resolve. Tem que resolver o time. Então temos um cara que sabe disso muito bem, que é vitorioso, mesmo sendo estrangeiro, porque eu não vejo estrangeiro ou nativo. Porque eu não me sinto estrangeiro, eu sou o gringo mais querido. Eu sou o gringo da gema, carioca da gema.
16: Você é do Meia.
19: Então, veja, eu
17: de baixo Meia.
19: E tem profissional bom. E profissional menos...
16: É bom.
19: Menos bom, menos pior. Tanto faz. Tem isso, você tem que olhar assim. Temos uma situação totalmente diferente. Como vamos lidar com essa?
16: É, isso aí.
19: Então, eu espero que... Eu desejo toda sorte. Vou torcer pra caramba. Pra que a gente possa chegar... Levantar essa taça, porque... Ó, imagina já a pauta. Brasil campeão. Imagina quantas bocas ia se calar.
16: É
19: difícil... Não é difícil. É possível. É. Não é difícil. De tudo na vida. O que tem fácil na vida?
16: Nada.
19: Nada é fácil. Você tem que conquistar.
16: Ô, Pet, pra terminar. A 10 do Flamengo com a Rasca, que é você teve essa possibilidade de vestir. A gente teve aqui no Charla recentemente o Marcos Braz falando de uma liturgia pra vestir a camisa 10 do Flamengo. Assim, não pode ser...
17: Qualquer um,
16: não pode ser.
17: Tem que ser um craque, pô.
16: É, tem que ser um cara que entenda o peso de ídolo também, eu acho. Queria perguntar pra você, se a 10 também entrega o Arrasca, e como é que você vê o Arrasca hoje no Flamengo, assim, no tamanho de jogador no Flamengo?
19: Sim, foi muito bem entrega, com atraso. Pô. Então, aquela situação de entregar pro Gabigol... A camisa 10, toda essa palavra deveria ter sido pensada antes. E não na euforia, no impulso, no caminhão do Bobeiros, você entrega a camisa 10. E aí que você mata os dois jogadores. O que jogaram 2 anos Gabigol e Rasqueta? Depois disso. E Flamengo, quem pagou o pato por uma decisão? Isso? A nação, né, Flamengo? A nação, velho. Então, foi a decisão errada. Olha o que aconteceu com o Arrasca ano passado quando recebeu 10.
16: Foguete.
19: Então, Gabigol foi um craque, decidiu o Libertadores. Sim, mas não é para usar 10. É outro jogador, aquela coisa. É mística. O Zico deixou ela e tem que honrar ela. Meu maior medo foi na época quando cheguei ao Flamengo. Disse que para não sujar ela, para não envergonhar, para honrar essa camisa. E só isso eu queria. Acho que consegui.
18: Acho. Eu, como vascaíno, falo, você conseguiu.
17: Jogou no Vasco. Ajudou o Vasco. Sim,
18: mas ele é ídolo do Flamengo.
17: Ah, claro.
19: Quer dizer que não sou teu ídolo?
18: Cara, eu admiro. Mas me fez muita raiva no futebol.
19: Quem é o teu ídolo?
18: Eu diria saudoso Roberto Dinamite.
19: Ah, tá.
17: O Romário não.
18: Fiquei. Tô bem contigo agora?
19: Não, tá bem, eu também. Você esquivou bem.
16: E outra, responde o Edilson que disse aqui.
17: Ah, é, o Edilson.
16: Ele falou assim.
19: Capitinha?
16: É. Falei. Vocês são amigos agora, ele invade a sua casa.
19: Agora, sempre fomos.
16: É.
19: Amigos não brigam?
16: Brigam.
19: Quem é o melhor amigo do homem?
16: O melhor amigo do
19: homem? Pet!
16: E a mãe de pet também é
19: também
16: mãe.
19: Também é mãe.
17: Você viu que fizeram uma homenagem ontem pra você?
19: Todo ano, né? Isso. Todo
17: botaram
19: ano
17: a foto do pet com a mãe de ontem. Pet.
19: Mas eu quero saber aqui você, se vocês vão estar lá me prestigiar dia 25.
16: Vamos, porque tem lançamento do canal, não é isso?
19: É,
16: TV Pet, ou.
19: Não, TV Pet, é o Pet com o TV.
16: Pet

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1: Não fala Pet, porque senão vai ser do meu.
2: Sobre outro tema, né?
1: Sobre outro tema.
3: Por favor, leve um quilo de ração.
2: Agora, Pet, pra terminar, o que eu ia te perguntar era sobre isso que o Edilson falou, que fez os dois gols, sofreu a falta, e quando vão falar, ah, o jogo tal. Jogo do Pet. O que você tem a dizer sobre isso? Ele está se sentindo injustiçado.
1: É verdade. É verdade. Fez grande jogo. Eu não sou ele. Acho que todos nós fizemos grande jogo.
2: Júlio César.
1: Pô, todos sou Júlio César. Todo mundo. E o Capetinha fez dois gols num jogo na final e caiu no sombra pela gol da importância. Aí, bom, um pouco só. Adigresse um pouco pra fazer uma coisa, comparação que não cabe, talvez. Mas o seguinte, quando eu estava vindo pra cá no elevador, né? Estavam uns coleguinhas do nosso amigo aqui do meu lado. Né? Aí estava dizendo, pô, lembro aquele gol. Que cara tá falando? Lembro 27 de maio de 2001 e 11 de setembro, né? Foi 2001, a gente lembra essa coisa. Eu digo, quem é vascaíno e quem é flamenguista lembra, né? Aí eu, como tu fez esse gol? Eu digo, cara, tu já lembra que eu fiz gol olímpicos no Vasco? Eu digo, não, tá vendo? Por isso tu lembra de mim, porque eu tinha que fazer uma coisa mais importante. Então, porque ele falou, por que não fez um minuto 20, 30? Não seria importante, porque não que fazer os 43 do segundo tempo pra vitória e tudo isso. Então, eu teve muita sorte de ser escolhido pelos deuses, o São Judas Tadeu, como falou nosso Apolinho, né? Saudade dele. Num comentário que é o que
0: acaba de chegar São Judas Tadeu e dois segundos depois narração, você bate a falta.
1: Na narração de Penedo, que bom. E Penedo, ele tá daí. Campeão! Como campeão? Tá secando a gente? Ainda bem que eu não vi ele, né? Porque Vasco era melhor, superior naquele momento.
0: É.
1: Depois, quando você vê time do Flamengo e jogadores que saíram daquela geração, isso, aí tá dizendo, mas tá equilibrado. Mas naquele momento era superior. E menos mal. Que o meu amigo Romário não estava jogando.
0: Ah, né? Verdade.
1: Senão, será que onde eu estaria na Sérvia já há muito tempo? Né? Ia ser exportado, né? Expatriado.
3: Sabe que o saudoso Gilson Ricardo, Gilson, às vezes a gente ficava no embate de Vasco e Flamengo, então na redação. E aí, quando eu começava a ficar muito inflamado, ele falava assim: Brunão, eu vou chamar o Pet aqui, hein?
2: Palmas para um ídolo do futebol brasileiro. Carioca do Meia, Dejan Pet Covid. Da Gema, é isso?
1: O gringo da Gema.
2: É isso. Pet, sempre uma honra falar contigo. Portas abertas do Charla. Estamos aqui na rádio também. Seja sempre bem-vindo aí ao nosso canal. E a gente quer ir lá na Pet Covid TV também. Beleza?
1: Então, vocês vão dia 25, né? Boa. A partir de 19 horas tem horário. Pode fazer um charlinha de lá ao vivo, né? Gente, faz isso. A gente, não, vai ser muito bacana, né? Lançamento é isso. E consegui uma equipe muito bacana, vocês vão descobrir naquele dia. Nesse dia vai descobrir isso tão bacana. Porque é para ter, pisar na áreas assim, um projeto audicioso, né? Como é meu ou nosso, né? Precisa ter uma equipe contigo que sabe mais do que eu. Então, minha equipe sabe mais do que eu. E eu sou aqui mero comentarista, sou meu o personagem histórico, só para levantar ambiente, para ser um pouco icônico, um pouco de duplo sentido, polêmico, nada que eu não gosto. Então, vamos para lá.
2: Pegou pesado.
0: É.
2: Mas pro lado positivo.
1: Pegou pesado, falando nisso, né? Se tivesse 3 centímetros, o Eric Faria falou isso. Se tivesse até
0: 3 centímetros. Eu ia perguntar o Eric Faria. É outro assunto bom, né? Bom,
2: pegou pesado.
0: Um abraço pro Eric.
2: Tchau, Pet.
1: Tchau, um abraço pra você. Espero você dia 25.
2: Viva, Dejan Pet Covid. Pô, espetacular.
0: Que honra.
2: Ó, vamos de música, manequim.
4: Vamos de intervalo. Daqui a pouco a gente continua na live aí.
2: Show de bola.
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0: Carla. Estamos de volta. Estocou logo duas músicas direto pra não ter problema. Mas e aí?
1: Tem participações, hein?
2: Predomínio assustador do Flamengo, mas vamos para o WhatsApp agora deixar a galera falar. Solta a galera aí, vai!
3: Fala, pessoal da Mix, Felipe Paris aqui de Niterói. Pois é, né? Tava todo mundo sedento já. Quando o Vasco começou o jogo no Z4, as pautas esportivas estavam todas prontas para.
1: É verdade.
3: O chope azedou, a orla esfriou. Acabou o molho do Renato, acabou o tesão, mas tá aí. O oitavo melhor time do Brasil voltou.
2: É o Vasco, né?
1: Pedrinho falou.
4: Boa noite, família Charla e Mônica. Bom programa, excelente semana pra vocês. Oi, com muita positividade. Se o Hulk quer conquistar a América, compra a América do Rio de Janeiro, que eu sei que ele vai conquistar essa glória. Por quê? Com o Júpiter Dia treinando no Fluminense, só Jesus na causa. E na humilde opinião da mesa, o confronto dos cariocas é o mais complicado nesse meio de semana. Na escuta direta do Complexo da Maré.
2: Valeu, Jonathan. Valeu.
5: Fala, galerinha da Mix.
2: Opa!
5: É o Kislon.
0: É o Kislon.
5: O mesmo de sempre.
2: Fala, Kislon.
1: Premium.
2: Só tem um, né?
5: Boa noite.
1: Boa.
2: Blue Cherry só tem um também.
1: Também.
5: Deixa eu te falar.
1: Pergunta.
5: Antes de tudo, o Cantarelli ficou bolado e me deu uma bronca porque eu mandei um beijo no teu coração naquele dia.
1: Hein? Sério?
2: Foi.
5: Aproveitar que ele tá aí hoje.
2: Porque ele não me mandou um beijo.
5: E outro. A favela ontem venceu, Azevedo.
1: Virou baile.
5: Deixa a burguesia tudo reclamar e falar. Não tem importância. Nós estamos subindo a escada.
1: O legítimo clube do povo, Kislon.
5: Moniquinho, beijão.
2: Ó, para só rapidinho, Moniquinho, porque Rodrigo Machado tem palavras importantes do novo reforço do Fluminense, né, cara? Sensacional. Enquanto isso, ó, voadora aí no peito do like. Precisamos de 200 likes
1: na nossa live. O que já falou, irmão.
2: Passamos de 170 likes, então faltam 30 likes. Vambora, galera.
1: Aí, sabe o que é interessante? É claro que a gente não vai colocar aqui todas as palavras do Hulk. Aí depois vão convocar uma entrevista coletiva pra ele falar a mesma coisa que ele falou hoje. Ele vai falar a mesma coisa. 200 perguntas, eu fui ler, né? Sim. Porque eu não vi tudo. Fui ler. Ele falou pra caramba. Só que tem duas coisas que me chamaram a atenção.
2: Duas?
1: É. A primeira delas, ele vai falar sobre...
2: Ele é muito forte.
1: Ele é forte, ele é viril, ele tem poucos pelos e é bonito.
2: É, o Hulk.
1: É. Hulk Paraíba, nós gostamos de você. Hulk Paraíba, faz mais um pra gente ver. A torcida Fluminense vai cantar essa aí. É. Ele é forte, ele é bonito, torneado. Ele é intrépido.
2: Torneado.
6: Avisa ele que o programa vai acabar daqui a pouco, senão ele vai ficar falando do tesão que ele tem pelo Hulk.
1: Eu tenho muito tesão pelo Hulk. Mas olha aqui... Primeira coisa, negociação, né, cara? Porque muito se falou de 6 meses de negociação, se grande teve uma negociação...
2: importância do Popô no ar.
0: Verdade. Faz
1: se teve uma negociação tão longa assim... E o nosso famigerado Hulk Paraíba falou o seguinte... Bota o Hulk aí, solta o Hulk.
0: Sobre negociação...
1: Negociação.
2: Fala da negociação,
7: Hulk. Bem, deixar bem claro aqui, né?
2: Deixa bem claro.
7: Você sabe, nós. Tudo vira polêmica.
2: É, nem tudo. É,
7: não teve essa novela de 6 meses. É claro que tivemos uma conversa em janeiro com o Fluminense. Eu deixei eles bem à vontade com o Galo, né? Com o Atlético para poder negociar. Não chegaram a um acordo. E pronto, chegamos agora. Acho que foi bom para todo mundo. Eu vivi momentos especiais com o Galo, clube que eu tenho muito carinho, muito respeito. Sou muito bem tratado lá, muito bem recebido. Deixei meu legado lá e venho com essa vontade, com essa fome de escrever também. É uma linda história com a camisa do Fluminense e a gente sabe que a gente escreve ganhando títulos. Então é isso que eu venho fazer aqui, fazer bastante gols com fé em Deus e ganhar títulos importantes para entrar para a chave do clube também.
1: E ele também falou sobre a possibilidade de ganhar a Libertadores, né? Porque assim, no Galo ele foi campeão brasileiro e campeão da Copa do Brasil. Mas ele enxerga o elenco do Fluminense suficiente para ganhar a Libertadores. Olha aí a palavra do Hulk.
7: Meu sonho é conquistar uma Libertadores. Claro, e temos plantel para isso. É uma equipe muito bem montada, né? É a forma que eles jogam. É, então eu venho com essa vontade de querer acrescentar, querer agregar algo também diferente para poder unir forças e, se Deus quiser, ganhar títulos importantes.
1: Tá aí o Hulk falando do elenco do Fluminense. Ele acha que é um bom elenco, bem montado o elenco do Fluminense, segundo o Hulk Paraíba. Agora, Cantarelli. Sábado eu comentei o jogo do Fluminense contra o Vitória. O Vitória veio sem 11 jogadores pro Maracanã. Sim. O Vitória, que não tinha vencido ainda fora de casa, não venceu, né? Segue não vencendo fora de casa. tem uma campanha até pior do que a do Remo, que venceu o Botafogo. Também era outra equipe que não tinha vencido fora de casa. E assim, o Fluminense consegue me tomar a virada do Vitória. Inacreditável.
2: Sim.
1: Pela primeira vez, o Zubeldía foi xingado de burro e muitos pedidos pela saída dele. Eu até achei que poderia acontecer, cara. Porque assim, você perde, você empata. Com um time que tem 11% de aproveitamento fora de casa, faz uma bela campanha dentro, né? Do Barradão. É muito bem treinado pelo Jair Ventura e, mais uma vez, demonstrou isso no Maracanã. Já tinha demonstrado contra o Flamengo na Copa do Brasil. Foi 2-1 só o jogo, cara. Agora, eu não sei se amanhã, Cantarelli, Azevedo, amanhã tem um negócio de Operário de Ponta Grossa pela Copa do Brasil. O Fluminense vai receber o Operário de Ponta Grossa.
2: Já recebeu o Operário de Ponta Grossa?
1: Não, nunca recebi. Mas o Fluminense, primeiro ele foi na casa do Operário de Ponta Grossa.
2: Sabendo que é o Operário de Ponta Grossa.
1: Isso, e teve dificuldades, porque o Operário de Ponta Grossa tem um gramado...
6: Morei em Magé também, né?
2: Hã?
6: Morei em Magé também.
2: Quem?
6: O Operário.
2: É um operário no...
1: No município de Pau Grande?
2: Não, é Operário de Pau Grande, é Operário de Ponta Grossa.
6: O Operário morou em Magé. Ó,
0: temos mais um minuto de programa.
1: Ah, não, um minuto?
0: Um minuto.
6: Eu avisei.
0: Vamos lá.
1: Mas eu quero saber de vocês, o Fluminense... Se o Fluminense não passar amanhã... Zubeldía cai?
2: Dá diferente.
1: Zubeldía cai? Tem decisão vindo aí, gente.
2: Eu acho que sim.
1: Acho que sim.
6: Eu acho que ele tá na corda bamba também.
2: Se ele não passa do Operário de Ponta Grossa, sendo Operário de Ponta Grossa, ele cai.
1: É porque o Hulk falou que quer jogar Libertadores, né? Sim. Aí semana que vem tem a decisão aí.
2: Também.
1: Ó. E aí?
2: É isso aí.
1: Pode nem jogar.
2: Eu não sou a favor de demissão de treinadores. Muito dificilmente isso acontece. Cara, o Zubeldía, ele deu all-in, Azevedo. E o time não responde. Amanhã é Copa do Brasil contra o time de
6: Quando ele garante que vai se classificar, ele coloca tudo nas costas dele, né?
2: Aí não classifica, faz o quê?
6: Pois é.
2: Ah, não, você falou isso aí, mas siga no comando.
6: A gente tava com o Pet aqui, o Romário falou que se perdesse a Copa do Mundo, a culpa seria dele. E ele ganhou a Copa
2: do Mundo. Ganhou a Copa do Mundo. Não sabemos o que seria se perdesse.
6: Pois é.
2: Mas é isso. Valeu, Rodrigo Machado.
1: Valeu.
2: Um abraço.
1: Valeu, hasta la mañana.
2: Tchau, Moniquinha. Valeu, Azevedo.
1: Beijo, hein?
2: Valeu. Tchau.
1: Tchau mesmo.
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12: 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Tena, tá ligado na Mix, destacando a situação com o motorista que tá ali pela vez, seja lá o Brás, indo em direção ao acesso à Avenida Pasteur, encontra uma ligeira lentidão, porém sem grande dificuldade pela via. Chegando em Botafogo, o motorista encontra o trânsito fluindo bem pelas principais vias do bairro, que é o caso da Mena Barreto, Voluntários da Pátria e a Rua São Clemente. 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